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5: Meia-noite e 45 minutos.

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6 horas da manhã. É hora de agradecermos a Deus por mais uma noite abençoada. Pai nosso que estais no céu, santificado seja o vosso nome, venha a nós o vosso reino, seja feita a vossa vontade, assim na terra como no céu. O pão nosso de cada dia nos dai hoje, perdoai-nos as nossas ofensas, assim como nós perdoamos a quem nos tem ofendido, e não deixeis cair em tentação, mas livrai-nos do mal. Amém. Ave Maria, cheia de graça, o Senhor é convosco, bendita sois vós entre as mulheres, e bendito é o fruto do vosso ventre, Jesus. Santa Maria, Mãe de Deus, rogai por nós, pecadores, agora e na hora de nossa morte. Amém.

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0: são 7h28. Que tempinho gostoso, né? A primavera chegou e já já eu trago aqui pra você. Hoje, 23 de setembro de 2026. Muito bom dia pra nós aqui na Vale do Araguaia FM. Começando o nosso bom dia barra eu, Mel Farias. Bom dia, quarta-feira. Querido Deus, guarda minha vida e da minha família dentro do teu coração. Essa é a mensagem do Marcos Lima, enviada aqui para nós, abrindo o nosso bom dia barra de hoje. 7h29 na nossa sintonia.
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1: Horas 30 minutos na nossa Vale do Araguai FM. Hoje é 23 de setembro. Hoje comemora-se o Dia Internacional das Línguas de Sinais e o início da primavera para nós aqui no Hemisfério Sul. Também Dia da Visibilidade, Dia Internacional contra a Exploração Sexual e o Tráfico de Mulheres e Crianças, Dia do Sorvete. Campanhas do mês, o dia também integra o calendário de setembro azul, lutas da comunidade surda, setembro verde, doação de órgãos e inclusão, e setembro roxo, fibrose cística. São 7h30 na Vale do Araguai FM, trazendo a previsão do tempo. Para hoje teremos sol com previsão de chuva agora pela manhã e muitas nuvens à tarde. À noite o tempo está firme, à noite, em 33 graus, é a temperatura máxima, 22 a mínima, parcialmente nublado. Na Vale do Araguai FM, já vamos chamar ele, Eurides Filho. Daqui a pouquinho tem aquele bom dia para você que tá aí enviando sua mensagem para nós. Vamos chamar ele, Eurides Filho, porque já temos convidados.

0: 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Eurides Filho, bom dia.
1: Muito bom dia você, Bel Farias. Bom dia você de casa, com a nossa razão especial. Você de Aragaça, Barra e Pontal, Sítio Chagas Fazenda e toda a região do Araguaia. Goiás, Mato Grosso e o mundo através da NET. Mas que chuvinha abençoada, hein? Essa chuvinha, ela veio para lavar a alma desse povo aragacense, barragacense, pontalense. Estamos precisando de chuva, né? É, Melzinha. É. Ontem nós tivemos uma situação, ontem, do avião ontem, que quase virou uma tragédia, né? Quase virou uma tragédia o avião do deputado estadual por Mato Grosso, já é deputado, já foi governador, senador aí, do Júlio Campos. Ele fez uma aterrissagem forçada ali na MT-100, antes de chegar ali a Araguaiana ontem pela manhã. E é claro, mas agora eu vou te falar uma coisa também. Ô, Júlio Campos, cria vergonha na sua cara, rapaz. Um aviãozinho velho, feio daquele, bimotor, esse não usa mais não, rapaz. Esses aviãozinhos é de garimpo. É aviãozinho de garimpo, para. Tem que ser um helicóptero estilo do Rick, né? Rick Renner, que infelizmente, né, nos deixou de uma forma trágica, né? Mas é quando o homem, ele quer superar a natureza dá resposta. O clima não era favorável para que ele sobrevoasse, até porque a distância era pouca, podia ir muito bem de carro, podia aguardar, porque ele não estava com shows agendados, não estava nada, apenas ia fazer negócios, estava a passeio junto com o empresário aí. E de repente acontece uma tragédia, uma fatalidade daquele também. Então tem certas coisas da vida da gente que a gente procura. Se o clima não é favorável, ah, mas o helicóptero, ele custa 25 milhões de dólares. Pode custar um trilhão. Ele não... Um trilhão. E, ah, mas ele tem sensor. Quando tá chovendo, tá ventando, quando existe a neblina, ele avisa. Olha, vai por aqui, vai por acolá. Rapaz, quem sabe da minha vida e da sua vida é Deus. Quando o homem achar que ele é maior do que Deus, Deus dá a resposta. É lamentável, fico triste, pai de família, avô, mais de 40 anos de casado, né? Então tem certas coisas na vida da gente que não adianta você ter pressa. Eu já tive pressa na minha vida, hoje eu não tenho mais pressa hoje. Ah, Yuri, mas você não pode comparar a sua vida com a do Rick, jamais, e nem quero comparar, cada um tem a sua vida. Mas um pouquinho de cautela e caldo de galinha nunca fez mal a ninguém. É a mesma coisa esse avião do Júlio Campos aí. Ele colocou o cabo lá, ainda bem que o cabo machucou só o nariz. É assim, porque o cara é narigudo. Se o cara tivesse nariz pequeno, não tinha machucado nada. Menos mal. Mas um senador, ex-governador, hoje deputado estadual, ex-prefeito, tem um aviãozinho michuruca daquela. Para! Não, Júlio Campos, para! Você é um grande homem, um grande estadista. Um homem que tem serviço prestado a esse Mato Grosso. Aí você tem um aviãozinho daquele ali, não, é a mesma coisa, você tem um Fusca, tem um Fiat 147. Ah, Yuri, você tá menosprezando o avião do Júlio Campos? Tô menosprezando. Porque ele, quando político, sempre foi um grande homem, um grande líder político, né? No estado de Mato Grosso, um homem que sempre revolucionou a história de Mato Grosso. O primeiro vice-governador da história de Mato Grosso saiu aqui de Barra do Garça a pedido dele, que foi uma pele de Farias. Então tem certas coisas também, você tem que envelhecer, mas o que cerca tem que estar novo, tem que estar antenado. Mas tudo bem, graças a Deus o piloto lá nada sofreu, apenas um corte no nariz, mas também tem um narizão grande, igual do Euridice Filho, narigudo, né, da Isa. Se fosse a Mel, eu não ia machucar, porque ela tem um narizinho de forminha, narizinho redondinho de forminha. Eu que acho, ela tá tentando fazer uma moral com a Mel aqui, né? Agora são 7h36. Eu quero dizer para você aí que a política está chegando, nós estamos vendo os movimentos dos candidatos aí. É preciso aí que haja uma renovação urgente nesse parlamento mato-grossense, a nível de estado, como aconteceu na Câmara Municipal de Aragaça. Precisa dessa renovação. Tem gente ali que está fazendo carreira na política, tem 5, 6, 7 mandatos ali e não está produzindo nada para Mato Grosso, né? Então está na hora de... E aqueles veião lá que está na política tem que desconfiar também, dar espaço para mais novo também, né, Júlio Campos? Chega também, para. Ah, que é isso? Ai, larga o osso. Ainda bem que seu irmão já caiu fora, não volta mais na política. Aí eu tava olhando na turma do Elton Fagundes, cara, deu-me livre. Olha a turma que o Elton Fagundes tá lá, pai. Janaína Riva, o Riva, Sival Barbosa, quem mais? Os Campos, que é isso, rapaz? Eu vou te falar, o Elton, por isso que os prefeitos não quiseram apoiar o Elton Fagundes, o prefeito de Primavera, o prefeito de Rondonópolis, o prefeito de Cuiabá e da Vaia Grande. Falou, não, essa turma aí é pesada. Aí é só com sal grosso pra trabalhar com essa turma aí. O Elton é mais maneiro, o povo da Barra gosta dele, o Araguaia gosta do Elton Fagundes. Ele tem serviço prestado, toda a cidade de Mato Grosso tem uma emenda parlamentar aí do Elton Fagundes, mas a turma que ele tá é igual o Fernando Gugem. Tem uma turma que ele tá na Barra aqui, é só Jesus na causa. Só salva só o Birosca, só. Mas o resto aí tem que fazer uma análise profunda aí pra ver quem que salva aí. Eu não aguento os candidatos. O cara quer ser alguma coisa, aí arruma uns coordenadores aí que só Deus na causa, né? Ô, Barbudo! Ô, deputado federal Barbudo! Ô! Vou falar assim porque aí os puxa-sacos do Barbudo vai lá e conta. Ó, tem um doido lá. Nada não, Barbudo. Só pra não esquecer o seu nome, Barbudo, tá? Você pagou o pessoal aí. Não era o combinado, mas pagou. E a assessoria sua aqui também é ruim também, eu vou te falar. É outro problema sério. É por isso que você saiu de 123 mil votos para 40. E agora, se tiver 20 aí, é muito, né? E os candidatos da Barra aqui, o Moacir do Couto, tá indo muito bem, obrigado. Tô vendo aí eles deslanchando, saindo, visitando, andando o Araguaia, andando a Grande Cuiabá ali, o Nortão. Tá sendo muito bem recepcionado. Da mesma forma, Adelcino Lopo, né? Agora pela manhã eu incumbi o Leandro da autoescola aí, que é um dos coordenadores aí. Mas você também podia estar melhor acompanhado, hein, o Leandro da autoescola? Ai, mas tá bem acompanhado. Você tava com um cabo aí que eu vou te falar, hein? Mentira, esse cabo aqui tá gente boa. É o José Campos aí, gente boa. Falei brincando. E é isso, cara. A política é isso. Eu acho que nós vamos eleger dois da Barra. Nós vamos eleger o Moacir do Couto, vamos eleger também aí o Adelcino Lopo. Ah, Eurizio, mas você não gosta de Adelcino? Eu gosto, ele que não gosta de mim. Ele que não gosta de mim, mas eu gosto dele, torço pra ele. Não tiro o voto dele, muito pelo contrário. Mas ele tá rejeitando o voto, arrumei uns votos pra ele lá no General Carneiro. Lá ele foi lá, fez um grupo lá, esqueceu do povo lá. Aí o povo já saiu, foi pro Moacir. Eu falei, pois é, porque a gente assim, as pessoas têm a tendência de votar. Você fala, não, pode votar, é bacana. Gente boa, mas ele vai esquecer o do povo. Não pode, Deus, não pode, Deus. Nós não ganhamos a eleição ainda, nós vamos ganhar, mas não ganhamos ainda. Mas eu boto fé aí que nós vamos eleger dois da Barra do Garça. Agora 7:40. Ô, Gilberto, faz favor aqui, meu querido. Vamos falar um pouquinho de Deus, né? Aonde nós temos que refletir a nossa vida, o que nós temos feito de bom, o que nós podemos melhorar. Porque a vida não é fácil, né? E olha só, parabéns aos promovidos, olha, do 47º Batalhão da Polícia Militar de Aragarças, olha só, hein? Olha, vamos passar o nome dos promovidos aqui, o soldado Sobrinho, soldada Viviane, o primeiro sargento Silva, primeiro sargento Abreu, primeiro sargento Cândido e o soldado Vanderlei. Não, soldado Arley, rapaz. Olha o Vanderlei, soldado Arley.
0: Ele não era.
1: Não, é porque o sargento tem três graduação: terceiro sargento, segundo sargento e primeiro sargento.
0: Não, pois é, mas aí ele já tinha sido promovido, né, sargento? Ou a cabo?
1: Não, pois é. É que eu falei pra você: é promovido a terceiro sargento. Aí depois vem promovido a segundo.
0: Eu sei, meu pai é militar.
1: Parabéns aos promovidos. O comandante do 47º Batalhão da Polícia Militar, o Major Leandro, que vai ser tenente-coronel na próxima. Promoção, eu tenho certeza disso. Torci para isso, tanto ele como o Capitão Assis. O Capitão Assis para virar major e ele para virar tenente-coronel. E todos os oficiais da unidade parabenizo com orgulho a satisfação dos policiais militares promovidos que, com dedicação e competência e espírito de servir, conquiste mais um grau em suas carreiras. A promoção é reconhecimento do esforço diário, disciplina dos profissionais e compromisso com a segunda nossa população, que essa nova etapa seja marcada ainda mais com responsabilidade, conquista e realizações. Nosso respeito, a nossa gratidão e nossos votos de contínuo sucesso. Então tá aí. Eles foram promovidos. Então o soldado sobrinho foi para Cabo, né? A soldado Viviane Cabo. Eu até agora, para mim, a Viviane, para mim, ela já é sargento, mas tá aqui.
0: Pois é, porque você chamou o Arley de soldado, é por isso que eu tô te perguntando. Não, ele já não tinha sido promovido?
1: Primeiro sargento Silva, primeiro sargento Abreu, primeiro sargento Cândido e segundo sargento o Arley. Então tá aí. Bacana, show de bola. Mas que foto linda, hein? Olha aqui, Mel. No Covid aqui, não.
0: Ai, que bonito.
1: Bonito, hein? Mostrando as três cidades aí, cara. Nem o Bosquinho fotógrafo tem uma foto dessa aqui, só o Major Leandro que tem. Bonito. Parabéns aos nossos policiais de Aragaça aí. Vocês são muito competentes aí. Força Tática de Aragaça, em mais uma ação de enfrentamento à criminalidade, a equipe da Força Tática, 47 Batalhão, juntamente com a Força Tática, realizou o cumprimento de um mandado de prisão em decorrência do crime tipificado nos artigos 33, Lei 11.343, tráfico de droga. Parabéns aí pela ação, né? Em mais uma ação de enfrentamento, bacana, parabéns aos policiais militares de Aragaça aí. Eu tô aqui com o meu amigo Gilberto, era pra ser ontem, né, Gilberto? Mas aí a rádio aí tava em manutenção aí, primeiro ela tá em manutenção, depois tem um problema de energia aqui. Acontece agora a operação em campo aberto, Fábio Max tá aí, a Polícia Civil de Aragás tá aí, nesse momento, em uma operação aí. Se os amigos não chegou no serviço hoje, que já foi recolhido, tá bom? Você, patrão, que tá no seu serviço esperando o funcionário chegar, não chegou, porque caiu na operação lá em Aragás, operação Campo Médio, essa operação é na zona rural. O que tá tendo furto de gado, recentemente entraram na fazenda do meu cunhado lá, levaram uns frangos lá, uns vagabundos, bandidos. E o frango, é claro, tem preço, mas ele cortou a cerca de arame, cara. Isso é vagabundagem, é pilantragem. Tem que pegar uns caras desses e bater na cara de uns vagabundos desses, bandido. Vagabundo, bandido. Ah, rapaz, respeita. O vagabundo vai lá, além de furtar o gado, furtar frangos, furtar... E ainda o vagabundo ainda corta a cerca de arame, cara. Hoje os nossos sitiantes, chacareiros, fazendeiros sofrem tanto aí... Né? E de repente, ó, tem um áudio aqui. Deixa eu mudar de posição aqui com a Mel. Né? Mas não entenda mal, não, gente. Posição é do microfone pro outro, né, Gilberto? Que aí o povo vai achar assim que eu tô meio assim, né? Meio pra lá e meio pra cá. E amanhã nós temos o Dr. Carlos Eduardo Leão. É, Dr. Carlos, meu cardiologista. Amanhã às 8 horas vamos falar aí de coração. É, deixa eu só mudar aqui. Deixa eu achar o breguela aqui. Achei o breguela, achei. Vamos mudar ali rapidinho. Rapaz, é bom ser magro, Gilberto, porque você viu que eu passei aí do cantinho. Se fosse uns 9 meses atrás, eu tava no perrengue aqui.
2: Bom dia, pessoal.
1: Deixa eu só ver aqui o delegado de Aragaça aqui rapidinho, Gilberto, a gente tá falando aqui sobre essa operação que acontece agora, a Operação Campo Aberto em Aragarças. Vamos ouvir o delegado de Aragaça.
3: Bom dia, pessoal. Joia? Estou aguardando aqui o release do colega que preside a investigação. Eu já passo aí com maior detalhes para vocês. Em resumo, trata-se de uma investigação policial iniciada aqui em Aragarças, em fevereiro desse ano, sobre o furto de 70 cabeças de gado ali da região perto ali do Termas Água Santa. De lá para cá, né, as investigações foram conduzidas pela Delegacia de Crimes Rurais de Goiânia e acabou culminando na ação policial de hoje, envolvendo aí vários municípios de Goiás e também duas cidades aí de Mato Grosso, no caso Barra do Garças e General Carneiro. Assim que eu tiver mais informações, eu passo para vocês. Obrigado, abraço.
1: Tá aí o nosso doutor delegado, doutor Fábio Marques. Gilberto, bom dia, meu querido.
4: Bom dia, Eurides. Bom dia a seus ouvintes. Bom dia a todos os moradores de Barra, de Pontal, de Aragaça, todo o Vale do Araguaia.
1: Eu fiz questão do Gilberto estar com a gente aqui toda semana, tanto ele como a doutora Jennifer. Ela não gosta de falar doutora, não. Ela fala, Eurídice, é só Jennifer. Não, é doutora, é advogada. É uma pessoa respeitadíssima, uma pessoa que eu tenho o maior carinho, o maior respeito aí. Vejo a importância aí da gente estar falando aí. E o Centro Espírita Deus, Cristo e Caridade faz um trabalho de excelência aqui em Barra do Garça. Eu tive o prazer de entrevistar aqui algumas vezes o Dr. Douglas, que é juiz de direito da comarca de Barra do Garças, e através dele eu tive a oportunidade de conhecer aí o Centro Espírita Deus, Cristo e Caridade, aonde só faz o bem. Porque nós temos uma mania de falar, ih, é Centro Espírita, é macumba. Não, gente, para com isso, gente. É, tem realizações fantásticas, é de acolhimento ao próximo. Olha, tem uma escola lá que é melhor do que muita escola particular aqui na Barra do Garça, pelo tratamento, pela coisa. Eu estive lá, ninguém me contou, eu fui lá pessoalmente. Está construindo outros pavilhão lá para aumentar lá a escola lá. Então, o Centro Espírita, ele tem esse papel de acolhimento e é muito bom, cara. Eu fico muito feliz. O Centro Espírita, Deus é Cristo e Caridade. Eu digo, onde que fica? Eu vou passar o endereço para vocês agora. Tem a Avenida Brasília, ali no São João. Aquela que sai ali, o pessoal fala que vai por fora, só que na verdade ela não vai por fora. Ela vai sair lá no trevo ali do Zeca Ribeiro. Você desceu ali a baixada ali, na subida, tá ali do lado esquerdo, quem tá subindo do lado esquerdo ali, tá lá o Centro Espírita lá, Deus, Cristo e Caridade. Temos a escola também. E o que eu fico muito feliz é que as pessoas trabalham com muito amor, com muito carinho, com muito afinco. Por isso que eu falo pra você, ah, Yuri, eu não tenho tempo. Tempo você tem. Porque o pessoal do Centro Espírita tem tempo. Eles buscam, eles ajudam, eles fazem lá um procedimento de acolhimento muito bacana. E esse mês é um mês muito atípico. Eu, sinceramente, o pessoal fala do mês de agosto, Gilberto, que é o mês dos acidentes, que é o mês... Nós já, infelizmente, nós já profetizamos na nossa vida isso, é por isso que acontece. Eu, para mim, todo mês é igual. Quem tem que fazer a diferença somos nós, o homem e a mulher que tem que fazer a diferença. E hoje nós vamos falar de um assunto aí, que é da questão, o suicídio é uma loucura? É isso mesmo, Gilberto?
4: Eurídice, Kardec tratou esse tema com muito zelo, né? E esse item que está aqui no Evangelho segundo o Espiritismo, no capítulo que trata que Jesus fala dos bem-aventurados aflitos, porque serão consolados. Bem-aventurados que choram, né? E ele intitulou essa passagem que ele vai abordar aqui, O Suicídio e a Loucura.
1: Suicídio e a Loucura, né? É eu que me pronunciei errado.
4: A gente usar aqui uma comparação, para que nossos ouvintes compreendam um pouco melhor, porque as pessoas dizem, como que eu posso prevenir o suicídio? Porque a campanha
1: do Ministério... E tem prevenção?
4: É isso que nós vamos perguntar agora. Fazer uma reflexão.
1: Isso.
4: Fala para mim, Eurídice, qual é a melhor vitamina para prevenir gripe?
1: A melhor...
4: É vitamina C, não é?
1: É vitamina C.
4: Por isso que as frutas cítricas, né? São muito indicadas.
1: A laranja, né?
4: Isso, laranja, limão, um bom suco de limão.
1: Verdade.
4: Previne a gripe.
1: Verdade.
4: Mas e o que previne uma doença da alma?
1: Rapaz, eu vou te falar uma coisa para você.
4: Só para pensar, só para provocar. Nosso ouvinte precisa entender isso. Nos desígnios de Deus... Ele nos conclama a lidar com calma, né? E resignação diante da dor. Calma, todo mundo tem uma ideia, embora as pessoas não pratiquem, né? As pessoas pedem calma, mas não querem usar. As pessoas pedem paciência a Deus, mas ficam revoltadas diante dos revés da vida. Resignação. É a virtude que dá ao ser humano a capacidade de resistir à dor, com calma, em silêncio, né? Sem extravasar a revolta. Porque eu estou tentando construir aqui uma

0: né, sem extravasar a revolta. Porque eu estou tentando construir com um raciocínio o que que leva a pessoa a cometer suicídio. Vamos imaginar uma história. Um casal jovem, apaixonados, a mulher engravida, e eles sonham o dia que essa criança vai chegar. E o pai é louco pela esposa. E no dia do nascimento dessa criança, a esposa morre durante o parto.
1: Meu Deus.
0: Chega a criança,
1: aí é
0: o pai
1: forte.
0: recebe o filho e perde a esposa amada. E esse pai perde o controle das emoções.
1: Perde o prumo, né?
0: É. Ele pensa que sozinho não pode criar aquele filhinho. Ele vai ao supermercado, compra uma corda e comete suicídio. Isso estou falando de vicissitudes. O que que são as vicissitudes? São esses fatos que desnorteiam o ser humano. E são várias as vicissitudes com que nos deparamos. Uma vicissitude ocorreu ontem na família daquele cantor que você noticiou há pouco. Eles presenciaram a partida. Pode ser que muitos acalentem essa dor com bom ânimo. E isso vai passar. Mas o pai, que recebe, né, um laudo médico dizendo que o filhinho de 5 anos está com câncer.
1: Meu Deus.
0: Aí você imagina, é uma vicissitude. A noiva, que na véspera do casamento, o noivo é vítima de um acidente, ela que esperou essa data durante meses, ano talvez, e o noivo amado se vai. É uma vicissitude. Então, há vicissitudes que não são esperadas. Outras são construídas por nós mesmos. Edificamos dentro de nós, né? Quando a pessoa envereda pelo mundo do vício, uso de drogas, né? O desatino sexual, isso vai tirando o homem do prumo, como você disse aí. E chega um momento que a vida material perde o sentido. E os materialistas acham que ele pode encerrar isso com um simples ato. Mas fazendo uso novamente de uma figura, imagine você com a sua mão posta numa chapa quente.
1: Vai queimar.
0: É queimar, você não suporta.
1: Vai doer.
0: Você pensa que não pode suportar aquilo. E você vai abandonar a vida por conta disso. Mas você ignora que, tirando a mão da chapa, tem um tacho enorme com óleo fervente te esperando. E você vai mergulhar de corpo inteiro nessa.
1: Gilberto, eu ouço muito desde menino, desde criança, meus avós falando: olha, quem tirar a própria vida não vai para o céu. Olha, que Deus é contra isso, que Deus é contra aquilo. Aí, no Espiritismo, o suicídio tem perdão de Deus?
0: O Cristo diz que nenhuma ovelha do aprisco que o Pai lhe confiou estará perdida.
1: Oh, palavra benção, boa demais essa palavra, hein? Ela.
0: Nenhuma ovelha. Ele vai em busca dela. Naturalmente, quem comete o ato extremo contra a lei de Deus, ele há de responder por isso. Mas não existe morte para um espírito que foi criado por Deus, que é eterno.
1: Essa resposta para mim ela foi fundamental, até para quem está nos ouvindo nesse momento, porque nós temos uma mania de apontar. Só que quando a gente aponta um dedo, tem três que apontam para a gente, né? E a questão do suicídio seria uma fraqueza, seria, claro, decepções, porque eu vejo as pessoas falando, principalmente jovens, falando em suicídio como fosse coisa banal, como fosse, não, eu vou ali na esquina e volto agorinha, não, eu vou fazer um telefonema. E a palavra, ela tem poder na vida do ser humano?
0: Tem
1: A
0: poder,
1: fala tem?
0: porque a palavra ela pode cortar como lâmina, né?

0: A palavra tem esse poder, né? E mais uma vez, nós precisamos deixar claro para o nosso ouvinte que o que leva uma pessoa a cometer esse ato de suicídio é a ignorância. Por que que a pessoa suicida? Porque ela ignora os reveses pelos quais ela vai ter que passar agora como espírito. Né? Nós temos obras emblemáticas que tratam da vida no mundo espiritual e quais as sequelas, quais as consequências para o espírito que praticou o ato. Ainda que a nossa intenção aqui seja de trazer esperança, mas eu penso que tem coisas que precisam ser ditas. Você que é evangélico, você sabe que lá no livro de Eclesiastes, no capítulo 12, versículo de 1 a 7, lá no versículo 7, né, quando fala do fim da vida material, o autor espiritual lá fala que quebra-se o vaso e rompe-se o cordão de prata. O corpo volta ao pó de onde veio e o espírito volta ao Pai que o criou. Está lá na Bíblia. Os irmãos evangélicos, católicos que nos ouvem, onde pode ir lá e consultar. Rompe-se o cordão de prata. O que precisamos esclarecer aqui? O cordão de prata é o vínculo, é o laço fluídico que prende o espírito ao corpo. Numa morte natural, numa morte acidental, numa morte por homicídio, inclusive, esse cordão é rompido. Ele desata. Esse laço fluídico, ele rompe. Porque a vítima de homicídio não foi vontade dela. É um karma que ela tinha que responder por ele. Enfim, não vamos entrar nessa discussão agora. Nós estamos falando que esse laço magnético que prende o espírito ao corpo, ele se rompe. No caso do suicídio, Eurídice, não ocorre o rompimento. Ele não rebenta, ele não desata.
1: Olha só, rapaz.
0: Quando o homem, a mulher, o jovem, comete esse ato extremo, o seu espírito continua preso agora ao corpo, só que esse corpo não tem mais vida. Como todo corpo é como semelhante ao do animal, ele vai começar a deteriorar, a entrar em decomposição. Detalhe, agora o espírito vai sentir esse processo de decomposição do corpo ali do lado, sentindo inclusive o odor fétido do corpo em decomposição, sentindo inclusive os vermes roerem a sua carne. Isso está lá na obra Memórias de um Suicida, em que o autor espiritual relata, né, o que ele sentiu logo depois do sepultamento do seu corpo.
1: Rapaz, Gilberto, tá passando uma novela na Globo aí, chamada, acho que é Mais Você. Eu não sou de me assistir novela, não. Mas o cara vai ficando velho, solteiro, largado, abandonado, ele tem que inventar uma moda, né? Aí eu assisto o Jornal Nacional, depois eu começo a ver a novela e eu tive a curiosidade de ver um fato, até o Tony Ramos, que é o ator. Ele conversa com o espírito, a pessoa aparece para ele. E as pessoas estão mostrando para ele algumas necessidades que tem ainda espírito vagando, né? Vou usar essa palavra bem forte, vagando aí, espíritos que não conseguiram retornar para o pai, né? E a pessoa fala, explica para ele que tem alguma coisa ali, só que não lembra, mas sabe que está rogando. E eu achei muito interessante, porque eu já ouvi muitos relatos, né, de pessoas que não fazem parte de nenhum tipo de religião, comentar: aí eu já tive nesse lugar aqui. Para mim, eu já estive aqui. Eu conheço aqui de algum lugar, começa a relembrar. Olha, aquela pessoa ali para mim não é estranha. Eu já vi aquela pessoa. Ela tá... O que que significa tudo isso, assim? O que dá a cabeça dá uma parafusada boa.
0: Eurídice, antes de tudo, nós precisamos compreender que o espírito, ele não tem as mesmas necessidades do corpo físico. O espírito, ele não tem que descansar, assim como o nosso vaso físico. que é matéria, né? Então, o espírito, ele sai durante o repouso do corpo físico, ele sai para o mundo astral. E essa viagem que ele faz no astral, ela está diretamente relacionada com a qualidade de vida que a pessoa leva. Então, o fato de as pessoas relatarem, eu já estive nesse lugar. Muitas vezes, as pessoas levam a crer que é coisa de vida passada.
1: Isso.
0: Né? Pode ser? Pode. Mas também pode ser, porque são memórias tão frescas, né? Às vezes você se depara com um edifício na sua frente, que esse edifício não tem mais que 20 anos de construído, então não é de vida passada.
1: Exatamente.
0: Mas são situações que seu espírito, durante o repouso do corpo físico, ele bateu perna por aí. Então, quando ele volta pro corpo físico, ele guarda parte da, né, na sua memória de cenas que ele vivenciou. Não só imagem de cenários, mas também de pessoas. As pessoas perguntam muito sobre sonho, né? Nós não temos capacidade para falar sobre sonhos. Eu não sou psiquiatra, eu não sou nenhum estudioso dos sonhos, já li alguma coisa. Então, a gente tem uma vaga ideia, né? Veja que nós estamos aqui falando sobre suicídio, mas muitas coisas estão relacionadas, porque trata do mundo extracorpóreo. Então, as pessoas ignoram que a vida é efervescente aí do outro lado. Por isso, cometem um ato extremo. No momento que as pessoas começarem a estudar um pouco mais a vida espiritual, e isso pode acontecer dentro das igrejas evangélicas, pode acontecer dentro da igreja católica, qual o problema em estudar? Acontece que hoje isso está limitado aos centros espíritas sérios que estudam, porque temos as obras basilares deixadas por Allan Kardec. Então, nós temos lá o Livro dos Espíritos, o Evangelho segundo o Espiritismo, que nesse momento eu uso como roteiro para a nossa fala. Temos a Gênese, temos um livro fantástico que é O Céu e o Inferno. Ali nós temos relatos de espíritos felizes que deixaram a vida depois de ter tido uma conduta reta, de respeito às leis de Deus. Então, são os chamados espíritos felizes. E, numa segunda parte, Kardec evoca os espíritos sofredores, que tiveram uma vida material falida e voltaram, né, recorreram ao suicídio, e por isso o relato deles é de muito sofrimento. Então, como que eu previno o suicídio, Eurídice? Se não orientando as pessoas. Porque ninguém olha para o Eurídice na rua e vê, esse cara vai suicidar.
1: É, não está escrito na testa de ninguém. É.
0: Não está escrito. Às vezes a pessoa conversa com você o dia todo, parece que está bem, e logo que você se retira, você fica sabendo que a pessoa cometeu o ato. Né? Porque a máscara física, ela oculta os sentimentos que o homem traz no coração. Então, como nós dissemos antes, logo no início, você previne determinadas doenças tomando medicamentos, né? Os fármacos, muito antecipadamente, do mal se agravar. No caso de uma tendência suicida, a pessoa que começa a ir para uma escola de evangelização, para conhecer o Evangelho de Deus, que o Cristo representa para nós, e principalmente, Eurídice, o autoconhecimento. E quando você confronta suas más tendências, que todos nós temos más tendências, são as arestas que nós precisamos cortar, porque o Cristo alertou, né? Nenhuma, vou usar aqui a palavrinha fagulha de sujeira, se passará, né? Porque lá no Evangelho de Lucas ele diz, olha, nenhum hiato se deixará de ser, passará sem que se cumpra toda a lei de Deus. Então, nenhum seitio ficará impune. É porque Deus é vingativo? Não, porque Deus tem uma lei de muita sabedoria.
1: Gilberto, na área do espiritismo, a lei de Deus está sendo cumprida nesse momento no mundo?
0: A lei de Deus, ela é imutável, Eurídice. A lei de Deus, diferentemente da lei do homem, que se altera de acordo com as necessidades daquela sociedade, a lei de Deus é imutável. Desde você pegar lá, lembra da lei do olho por olho, dente por dente, a lei do talião, o código de Hammurabi, quando a gente começa a estudar isso daí, a gente pensa assim, bom, pô, mas isso era uma barbárie. Mas ali já foi um avanço. Porque quando a gente pega para estudar, vamos dizer assim mais diretamente, né? A famílias, a família de Eurídice tinha uma vítima. Uma outra família contrária foi lá e matou um dos seus familiares. Vocês iam lá e matavam a família inteira.
1: É verdade.
0: A revolta, a vingança.
1: A vingança.
0: Né? O que que a lei do talião, né? O código de Hammurabi veio fazer? Ô, peraí. Vamos mudar, vai ser um por um. Olho por olho, dente por dente, um por um. Já foi para dar um direcionamento de justiça, mas ainda com o sentimento de vingança. O homem vai avançando, né? A humanidade vai avançando e começa a criar leis reguladoras. Porque diante dos 10 mandamentos, que está lá escrito, não matarás. Então o homem já começa a despertar para essa ideia de que não é correto matar, de forma alguma. E a lei de Deus, quando se pergunta, está se cumprindo hoje? Tudo que se passa na Terra, inclusive os momentos extremos de mortes coletivas, né, é um cumprimento da permissão da lei de Deus. Então, para que os nossos ouvintes tenham um pouco de entendimento do tema que nós abordamos hoje, o suicídio, ele é uma afronta à lei de Deus. É o homem que se revolta contra o seu Criador. Ele vai ser perdoado? Vai, só que ele vai ter que responder por isso. Passando os reveses que ele vai passar no mundo espiritual, depois a preparação para a volta, porque vai ser na carne que ele vai ter de reparar o ato extremo praticado contra seu próprio corpo.
1: Eu gosto de ouvir muito as pessoas que estudam, que buscam conhecimento. Eu vejo isso muito no senhor, com todo respeito. Eu vejo na Jemp, eu vejo no Dr. Douglas, as pessoas que eu entrevisto. Tem outra moça também que já esteve aqui, eu não me recordo o nome, também esteve aqui, e eu vejo a preocupação de conhecer a verdade. Porque a gente ouve tanta coisa, tanta mentira, tanta coisa. Ah, bacana, obrigado. A gente ouve tanta coisa que nos preocupa cada vez, me deixa louco. E quando a gente fala com quem tem conhecimento, quem estudou aquilo, a gente dá um alívio. Um alívio. Porque eu sou evangélico, mas não sou bitulado, pode ter certeza disso. Não concordo com muita coisa que acontece no meio evangélico, tem muita podridão, muita sujeira. E aqui eu falo no rádio, eu corto na própria carne. Talvez eu seja um dos caras mais odiados do evangelho da Barra do Guiar, da Largada do Pontal, porque eu falo. Eu não fico escondendo nem nada. E eu vejo em vocês aí, do pessoal do espiritismo, muita verdade. Vocês fazem um acolhimento tão diferenciado que algumas igrejas evangélicas, algumas igrejas católicas deveriam fazer. Não é só ficar cobrando dízimo, não é só ficar cobrando oferta, não. Porque nós temos algo mais importante a contribuir. Eu só vejo pastores ficando ricos, padres ficando ricos e a população empobrecendo. E eu acredito que a vida não foi feita para isso, não. Se eu e o senhor não tivermos uma ação voltada ao próximo, se nós não fizermos isso nessa vida, não tem sentido a gente estar vivo. Eu penso dessa forma. É por isso que às vezes eu sou incompreendido. E quando vocês me procuraram, eu tive a honra de receber vocês aqui, quando me falaram sobre esse assunto, eu achei de importância que vocês trazem a verdade, a neutralidade para a gente conhecer, porque a gente é medo do espiritismo, a gente é medo. né? Ah, mas aí ele falou com a pessoa que já morreu. Olha, não sei o quê, ele não é assim, gente. Você precisa estudar, precisa conhecer, precisa conversar com as pessoas. Eu falo para você, população de Barra da Garças Pontal, faça uma visita no Centro Espírita, aqui em Barra do Garças. É, o nome lá é Cristo, qual que é?
0: Centro Espírita Deus Cristo Caridade.
1: Deus Cristo e Caridade. Vocês vão conhecer o trabalho que essas pessoas fazem. É um trabalho de excelência, é um trabalho de humanização, é um trabalho de acolhimento. E essa palavra humanização e acolhimento, ela está em falta nesse mundo. Todo mundo só preocupado em ter vantagem, só preocupado em passar a perna nos outros, só preocupado em dar prejuízo. Ninguém está preocupado em acolhimento, de saber qual é a dor do meu colega que está aqui do meu lado. Nós não estamos preocupados com isso. E hoje eu vejo que o Centro Espírita hoje tem esse pensamento. Então, quando vocês trazem a palavra aqui, vocês trazem uma palavra de conforto. A gente sai daqui renovado, ô Gilberto.
0: Eurides, aproveitando a sua fala, se me permite, eu quero convidar as pessoas para conhecerem o Centro Espírita. Na terça-feira, por exemplo, é o dia da reunião pública. A reunião pública é aberta ao público que quer conhecer.
1: Que maravilha, cara.
0: É, terça-feira às 20 horas, com temas diversos. São duas, três salas abertas com temas diferentes. Sempre levando a palavra consoladora.
1: É o que nós estamos precisando.
0: O Salão do Evangelho, o que nós estudamos no Evangelho? O Evangelho, à luz do Espiritismo, nada mais é do que o Evangelho reflexivo. É estudar os ensinamentos contidos, né? Seja no Evangelho de Marcos, de Mateus, de Lucas, de João, e refletir sobre as questões morais, que Kardec teve essa preocupação. Moralmente, nós, o homem, ainda continua muito atrasado. As pessoas não voltam, né, para a vida espiritual em nenhum momento do seu dia. Somos muito materialistas. Lembra daquela parábola do semeador? Em que saiu o semeador a semear? E são seis tipos de de solo. O solo ressequido do caminho, que a semente cai, os pássaros vêm e comem, não nasce nada ali. São pessoas que ouvem a palavra de Deus e não dão atenção para ela. Ela não chega a nascer. Tem um solo ressequido, cheio de cascalho, de pedras, o solo pedregoso, né, que eles falam, e que a semente cai ali e fica por algum tempo, chega a romper o brotinho. Mas por falta da qualidade desse solo, essa semente não desenvolve. É a pessoa que ouve a palavra de Deus, pensa nela um pouquinho durante o dia, mas se esvai. Aí tem um solo espinheiro, né, cheio de espinhos, em que a semente nasce e começa a crescer, mas o espinheiro abafa. São as pessoas que ouvem, permite que ao longo da semana ela ouça, né, alguma palavra, algum ensinamento edificante, mas quando vem os prazeres da vida, que são os espinhos, acaba tragando a oportunidade daquela semente boa crescer. Ela até conviveu um pouco, por alguns dias, essa semente brotou e cresceu um pouquinho, mas foi abafada depois de grande. Muitas pessoas vão ao Centro Espírita uma semana, duas, na terceira ela já começa, quando ela começa a sair, se arrumar, o pneu do carro está furado. Ah, não dá para ir hoje. Mas na próxima semana eu vou. Né? Aí quando é na terça-feira, às 7h45, dá aquele pé d'água, aquela chuvarada, fala, não é para ir.

0: E quando nós nos tornamos solos produtivos, jamais vamos pensar em suicídio.
1: Eu vejo assim as pessoas. Fulano, você chegou atrasado. Não, é porque chegou uma visita lá em casa, não era para mim chegar esse horário. Não. Eu sabia chegar lá em casa, visita, você fica aí que eu estou saindo, eu tenho um compromisso com Deus ali. E a pessoa tem que desconfiar. O pneu furou, hoje nós temos Uber, nós temos mototáxi. Eu não posso deixar desculpa na minha vida. Não, eu vou ficar a vida toda dando desculpa.
0: Isso. Né?
1: Seu Gilberto, eu quero agradecer a presença. O papo tá bom, tá agradável. Nós vamos voltar a esse assunto semana que vem com outro assunto. E muito obrigado pela presença do senhor. Leva um forte abraço à doutora Jennifer, ao também um juiz de direito da Comarca de Barra do Grande, doutor Douglas aí. E fala pro doutor Douglas que está me devendo uma visita aqui. Ele é meu amigo, né?
0: Deixa.
1: E a gente fica feliz aí pela essa palavra de conforto que vocês trazem pra gente toda semana. Obrigado pela presença do senhor.
0: Eu agradeço, Eurides, agradeço aos ouvintes que nos acompanharam. Desejo a todos uma boa semana. Fiquem com Deus.
1: Tá aí, meu amigo Gilberto, do Centro Espírita Deus, Cristo e Caridade, aqui em Barra do Garças, ali na Avenida Brasília, do setor São João. Nós vamos para o intervalo começar. Após o intervalo, eu tenho aí a nossa candidata a deputada estadual por Aragarças, por Goiás, a minha amiga Regina Alice, já está aqui, a nossa deputada. Nós vamos bater um papo, vamos falar um pouquinho de política, vamos falar um pouco de Aragarças, um pouco do Araguaia aí. Tudo que acontece passa por aqui.
2: 8 horas e 17 minutos.
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Tá certo, nós estamos de volta, agora são 8 horas e 19 minutos. Deixa eu aproveitar aqui. Fala. Esse lanche foi maravilhoso aí. É. Telefone pra você, Mel, telefone aqui. E deixa eu falar aqui do meu médico, doutor Carlos Eduardo Leão, que vai estar aqui amanhã também, nosso estudo, vamos falar de coração, né? Doutor Carlos Eduardo Leão e também doutora Renata Prudêncio Larinho Leão. 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Ô Zezinho Varjão, daqui a pouco eu passei pra você me dar uma orientação aí, camarada. 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Zezinho Varjão tá feliz da vida. O Flamengo, né? Tá indo muito bem, obrigado. E um bom dia também à minha secretária de Saúde Municipal de Barra do Garças, doutora Poliana. Doutora Poliana Varjão. Pessoa competentíssima, né? Mas bem. Olha aqui, o Elton Fagundes, como é que tá aqui, rapaz? Não, tá no RD News. O Elton Fagundes não crê em intromissão de Trump na eleição do Brasil. Né? Condenada a 260 anos, a chefe do CV,

0: Angeliquinha é presa na Bolívia após mais de um ano foragida. É, rapaz, não é brinquedo, não. E o Goiás está pegando fogo, nossa política lá em Goiás, lá. Movimentação boa lá. Tô vendo aí o pessoal em Aragás colocando seus banners aí, bacana. Você tem a opção de escolher seu candidato estadual, a federal. Estadual nós já temos, né? Ela tá aqui comigo já. Daniel Vilela dispara em disputa pelo governo e chega a 46%. Pesquisa Real Time, Big Data. E o Marconi tá só dando a baixa. Já saiu 3 deputados federais com mais de 200 mil votos juntando os 3 aí, já não vai, vai dar problema. E o meu candidato lá também não anda, rapaz. Meu candidato tá igual eu, só anda amarrado, arrastado, empurrado, que é o Wilder de Moraes, né? Minha amiga Regina Alice, nossa deputada estadual por Goiás, representante de Aragarça. Bom dia.
1: Bom dia, Oridinho. Bom dia a todos aqui da Vale do Araguaia FM.
0: Microfone dela. Aqui. Aí. Pode. É, tá ligado aí. Acho que
2: ela fala baixinho.
0: É. Regina, bom dia. Eu tô aqui com sua carta de proposta aqui, e ela é muito interessante. Até peço você de Aragarças, Bom Jardim, Baliza, Montes Claros, Piranhas, aonde a Regina tem andado aí. A importância, quando a mulher e o homem, eles têm compromissos com a região e com a sociedade. E essa carta compromisso aqui, ela é de grande valia. Eu estou vendo aqui, até porque você é uma mulher que teve a experiência administrativa muito grande. Foi a primeira assistente social de Aragarças, ajudou a criar aí o Conselho Tutelar, a PAE de Aragarças, também criou a PAE de Aragarças, né? É esposa de João Luiz, mãe de 2 filhas, ela é pouca coisa não, né? É empresária, né, da Gabi, a papelaria Gabi. E eu vejo isso aí, a força da mulher chegando. Mas aí, eu falo, nós temos que abrir espaço para a mulher tem que ser mais respeitada, a oportunidade. Mas nós de votar, a gente não quer votar na mulher, quer votar no homem. Mas que história é essa aí que eu não dou conta, né? Eu acredito que o momento da mulher chegou, Regina.
1: A força da mulher, ela está chegando, sim, gradativamente, né, em cada setor, em cada local. Mas na política nós precisamos aumentar, né, essa força da mulher. E é com a mulher. Aragarças, hoje 51% dos eleitores é feminino, né? Eles são femininos. Então a gente precisaria contar com essa força mesmo, porque assim, até na cidade a gente tem essa força maior, né? das mulheres como eleitoras. E eu falo assim. Nós precisamos, claro, da mulher, mas nós precisamos, acima de tudo, ter um representante da nossa região. O que me leva assim, a criar coragem de candidatar? É isso, é de saber que a nossa cidade, nós temos sim vários deputados que, né, vêm, pedem voto, depois mandam as emendas, que isso é muito bom, essas emendas. Mas nós precisamos de alguém que represente tanto Aragarças como toda a região. Por exemplo, no turismo, a gente nós somos uma cidade turística, mas precisamos dessa força do Estado junto à cidade. Por exemplo, a gente vê hoje que tudo é voltado para Aruanã. Aruanã passa o mesmo rio que passa em Aragarças, mas nós não temos uma representatividade para trazer esse recurso de forma mais ampla, sabe, para o município de Aragarças. Nós temos, na saúde, a gente sabe que a saúde, né, ela não é o problema só de Aragarças, mas que a gente precisa de políticos ali interessados que venham de encontro às nossas necessidades, às necessidades dessa região. Né? Quando eu falo dessa região, eu estou colocando Aragarças, Baliza, Montes Claros, Ponte Alta,
0: Bom Jardim,
1: Piranhas. Então, assim, essa região, a gente sente essa falta desse representante. Então, foi o que me encorajou a colocar o meu nome aí para a gente pensar um pouquinho mais, né, nessa evolução, que ela tem que ser mais acelerada um pouquinho.
0: Regina, você falou um ponto crucial para a cidade de Aragarças, turismo. Hoje que a gente vê, o turismo está caminhando de forma ainda lenta no município de Aragarças, e existe uma diferença muito grande com Aruanã. Aí, Eurismar, Aruanã, o governo do estado lá investe. Aí, o que está faltando, então, é investir em Aragarças também. Ter alguém amigo do governador, porque até hoje eu não vi ninguém amigo do governador. Só que nós temos que rever uma situação, que Aruanã não tem praia. A praia lá é no Mato Grosso, é no meio do rio. A única cidade banhada pelo Araguaia, do lado do Goiás, que tem praia é Aragarça, que é uma praia lindíssima, que ela não é aproveitada no seu todo. Ela é só a metade aproveitada, a outra parte não é aproveitada. Que está errado, acho que tem que aproveitar. Mas para isso, o governador, o secretário de turismo de Goiás, tinha que olhar com bons olhos para Aragarças. Aragarças, nós temos que parar de receber só migalhas, o que cai da mesa do pão do rei que cai para a gente. Eu vejo o esforço dos prefeitos, todos eles que aqui passaram por Aragarças, tenta buscar, mas chega lá, qual que é o show para Aragarças? Ah, tá na beira e já caiu. Qual que é o show lá para Aruanã? Não, é Simone Mendes. Qual que é o show para Aragarças? É Sabuco e Subaco. Qual que é o show para Aruanã lá? É Gustavo Lima. Ou eu tô mentindo? Ou eu tô mentindo? Então isso aí vai causando um constrangimento ruim para nós. Aí Barra do Garça, na Praia do Bosque, que fica afastado do centro, aí vem shows nacionais de grande valia. Então eu vejo os esforços dos prefeitos para buscar, eu vejo. E outra coisa, se nós não puxar saco do governador, nem ele não manda nada também. Tem esse detalhe também, que o Caiado gosta de perseguir os outros. Caiado, ainda bem que já saiu, vai acabar a política. Então, o que a gente tem que ver, Regina, que é a hora da gente explorar o turismo, não o turista. Nós temos uma beira-rio linda. Eu estive lá recentemente, lá toda iluminada, aquele pegral de lá para a criançada brincar, tem umas lâmpadas de LED lá que colocou lá, nós temos aquela quadra lá, está ficando bacana. O gestor está tentando fazer alguma coisa, mas a mão do Estado tem que ser maior. Ela não está alcançando Aragarças, não está alcançando Baliza, não está alcançando Montes Claros, não está alcançando Bom Jardim, Piranha, mas por quê? Porque nós não temos um representante na esfera estadual.
1: Não temos esse representante. O turismo, Oridim, ele tem que ser sustentável. Lá em Aragarças, por exemplo, você está falando da Beira Rio, que está ficando bonita, mas muito aquém daquilo que a gente precisa. Sabe, por ser uma cidade turística, ali teria que ser uma orla assim, linda, porque você vai em Gramado, lá em Gramado está muito longe de ter aquilo que realmente, de fato, Aragarças precisa. E essa nossa região. Então, no nosso turismo, a gente está muito, muito, muito atrás mesmo, sabe? A gente tem que ver um projeto legal para aqui, para essa região, porque se a gente chama Aragarças de cidade turística, ela tem que estar acontecendo, né? A gente vê que falta muita coisa ainda para ser essa cidade turística, mas que lá dentro está o potencial turístico. Nós temos uma história linda, uma história linda de Getúlio Vargas, que pode ser transformada em turismo. Ela pode ser, nossa cidade pode ser, sim, assim, pode sobreviver do turismo. A gente tem um exemplo de Goiás Velho, uma cidade pequena, né, que tem lá a sua história, que valorizou a história da Cora Coralina e que hoje transformou essa história em turismo. Vem gente do mundo inteiro conhecer a casa da Cora Coralina. E nós temos uma história bonita também, uma história até maior, porque é um progresso da nossa região, né? Do Vale do Araguaia. Nós temos lá, quando eu vejo ali o grande hotel virar um depósito, eu fico pensando, a nossa história está apagando ali, sabe? É uma história que Getúlio Vargas dormiu naquele hotel duas, três vezes. Então, assim, e cadê a nossa história, que pode ser transformada em turismo? Mas a gente tem que estar junto, tem que estar em conexão, assim, com o governo do estado, para a gente trazer isso. Sozinho a gente não consegue. Então, em relação ao turismo, a gente tem que estar conectado e tem que estar com projetos, sabe? Apresentando, porque se você apresenta um projeto do turismo que é convincente à esfera maior, que é o Estado, você consegue trazer. Mas você tem que estar lá, você tem que estar de corpo e alma nesse projeto que é Aragarças, que é o turismo de Aragarças.
0: Eu observo muito Pontal do Araguaia, na esfera política,

0: política, que lá toda eleição elege 3-4 mulheres, até 5 mulheres.
1: Pois é.
0: Isso é de grande valia. E Aragás, quando elege uma ou duas, é na marra, é no amarramento ali. E hoje você entra com esse papel fundamental de despertar as mulheres de Aragás, para elas gostarem de política. Porque quem não gosta de política é administrado por quem gosta. Então está na hora da mulher sobressair, que nós temos mulheres guerreiras, nós temos mulheres dinâmicas, mulheres que fazem a diferença na vida das pessoas em Aragás. Nós estamos precisando de vocês. Vocês não podem se acovardar, porque eu não gosto de política. Não é questão de gostar. A política hoje, ela gere o mundo. Tudo passa pela política. Então nós temos que ter esse cuidado. E hoje, Regina, você vem com essa filosofia de despertar as mulheres de Aragás. As mulheres buscar seu espaço. Regina, além de Aragás, você também tem andado, né? Em Baliza, em Bom Jardim. Como é que tá essas andanças aí?
1: Olha, tá muito boa, assim. Quando você anda, você conhece um pouco mais, né? A sua região, conhece mais a cidade que está, assim, próximo de Aragarças. Então, lá na Baliza, gente, eu fiquei encantada, sabe? A gente foi no assentamento, Oziel, e hoje eu falo assim, ele é um dos maiores assentamentos do Centro-Oeste, né? E ele tem uma estrutura que eu vejo, ali você vê um diamante sendo lapidado. Então, assim, eu não sei quantas famílias ficam no dentro do município de Baliza, mas, assim, com uma estrutura grande e que a gente, junto com o Estado, a gente pode trabalhar esse pequeno produtor de uma forma junto com a Emater, junto com todas as instituições que trabalham com o pequeno produtor. Se você conseguir fazer um projeto grande, do tamanho que está o projeto Oziel, você consegue ali, sabe, assim, a gente vai dar um avanço nessa nossa região, que você não imagina o tamanho. Você chega em Baliza, né? A gente é acostumado com Baliza, que tem aquele, eu não lembro, acho que 5 mil habitantes. Mas, assim, quando você passa pro Oziel lá, você vê o tamanho que está vindo, que está chegando no município de Baliza. E que lá precisa mais ainda do político, porque é uma coisa que está começando e precisa ser estruturada. E a gente, né, vendo aquilo ali, a gente tem mais força ainda de pedir o voto, de estar lá querendo ser representante dessa região, porque a gente vê essa perspectiva enorme em relação aos assentamentos de Baliza. Quando a gente vê também, sabe, Oridinha, assim, no município de Bom Jardim, nós tivemos lá no domingo o lago lindo, sabe, assim, uma cidade que era bem pacata e que hoje você vê que a cidade está crescendo e que tem grandes perspectivas também, você vê a necessidade de trabalhar aquilo ali. Olha, quando a gente entra em Bom Jardim, que você vê que a cidade está chegando lá na BR, você vê que com um empurrãozinho você consegue mais, sabe? Assim, a cidade consegue chegar em outro patamar. Eu amei chegar lá e ver a feira lá na como chama? No lago ali. E eu olhei e conversei com o pessoal, são pequenos produtores. Nossa região é rica com pequeno produtor. Ele só precisa ser trabalhado, sabe? Assim, juntar a força do município, da Emater, do SEBRAE, do SENAR, sabe? Então, assim, a gente precisa dessa força. E essa união de força depende de político. Então, assim, a gente vê essa perspectiva. Eu fiquei apaixonada lá em Bom Jardim, quando eu vi aquela feira, sabe? Assim, todo mundo ali participando e você vendo que o pequeno produtor está presente, que é uma riqueza do município também. Aragarças, Baliza, e a Baliza até que está chegando agora a soja, né? O pequeno produtor já lá no assentamento já tem a soja, já está chegando. Bom Jardim também. Mas, assim, que você vê a força do pequeno produtor nessa região, ela é enorme e ela precisa ser canalizada, ela precisa ser, a produção tem que ser escoada. E ela só vai acontecer isso com um grande projeto de união de forças, município, estado e as instituições que trabalham com o pequeno produtor. Então você vê aquela perspectiva grande e te dá um entusiasmo enorme de trabalhar com esse pequeno produtor da região, porque você sabe que a riqueza nossa está ali. Hoje o município de Aragarças tem uma porcentagem pequena de grandes produtores, mas nós temos uma porcentagem grande de pequenos produtores. Então a nossa riqueza hoje está ali na mão dos pequenos produtores. Só que cada um está trabalhando para si e Deus para todos. A gente precisa de unir força para trabalhar. Montes Claro e Ponte Alta, não. Aí lá já tem uma riqueza grande, né? Da cana, da soja. Então, assim, quando você vai lá em Montes Claro, você vê o tamanho daquilo ali, sabe? É gigante. Mas aquilo aconteceu, né? Hoje as terras de lá são todas produtivas e grandes produções que a gente está, assim, que nos enriquece também, porque está aqui na região. Mas essas outras cidades a gente precisa de trabalhar, mesmo o pequeno produtor. É fundamental, sabe? Essa união nossa, né? Se ganhar lá na Assembleia, e mais o governador e mais os prefeitos. Então, assim, a gente vê uma perspectiva grande. E isso aí me fortalece, Edinho, sabe? De saber que a gente pode fazer uma diferença.
0: Eu tenho acompanhado a sua trajetória, Regina. É uma trajetória muito bonita e muito importante, de muita luta. Eu sou amigo da família há mais de 30 anos. Conheci você solteiro, João Luiz solteiro ainda. Ainda bem que eu estou ficando velho, há muito tempo que eles estão casados aí.
1: 35 anos.
0: E eu tive o prazer de conhecer suas filhas também. Então, eu vejo que você é uma mulher família. Isso é muito bom. Porque a família é a coisa mais importante da vida da gente. E eu vejo as suas visitas em Aragarças, também em Bom Jardim, Baliza, Piranhas e Montes Claros e outras regiões também, onde você se senta com a pessoa, você vai mostrar a importância dela, não a sua importância. Isso que eu acho bom. Porque quando o candidato chega e ele quer falar só dele, ele que é o bom, ele que é o melhor, é a família dele que é a boa, eu vejo que o candidato ainda tem que se preparar. E você não, você vai ouvir a sua família, você vai ouvir as dificuldades. Isso aí nos traz uma firmeza que a Regina Alice está preparada para ser deputada estadual.
1: Sabe, Lidinho, a gente chega, por exemplo, nas nossas visitas, eu sempre falo isso, eu falo assim, olha, a diferença de ter um representante da região é essa parceria que você tem com esse representante. Por exemplo, o pessoal de Bom Jardim, o pessoal de Baliza, eles vêm muito aqui em Aragarças, né? Então, assim, é fácil de você encontrar aquele deputado que está representando a sua região, é mais fácil de você falar dos problemas da sua região. Eu estou fazendo reuniões e as pessoas falam. E você já vive isso com elas, porque a gente trabalha e vive uma realidade da região. E isso aí é super importante. Por quê? Porque você, às vezes, não vai ter esse acesso com uma outra pessoa, né? Que mora lá em Goiânia, que mora em outro local. Mas a gente fica, assim, muito feliz de poder falar e ouvir das pessoas aquelas necessidades que são mais gritantes no município. Às vezes, de repente, você não imagina o que a pessoa pensa de Aragarças. Ontem mesmo perguntei para um menino, eu falei assim, um rapazinho, eu falei, o que, que você assim, mais gosta de Aragarças? Ele falou, eu amo Aragarças. Mas o que, que você acha que mais precisa em Aragarças? Ele falou, ah, nossa cidade, ela precisava ser mais bonita. Então, você vê o que uma criança, um adolescente almeja da sua cidade, né? Então, você ouvindo, você te dá força para trabalhar para essa mudança. Teve uma menina que falou, eu não quero votar novinha, não quero mais votar, porque eu cansei da política. Eu falei para ela, você é nova, que jeito que você quer Aragarças? Que jeito que você quer essa sua região? Não é uma região próspera, ela é, mas não vai acontecer. Então, se prepara para isso, se prepara para ser uma prefeita, se prepara para candidatar. Eu, com a minha idade, ainda estou conseguindo energia, porque eu acredito que você é a mudança que você quer ser no mundo. Então, assim, eu quero mudança, então eu estou pondo o meu nome aqui para ser essa mudança. Eu acredito. Uma senhora me perguntou, mas depois você não vai ser a mesma, igual todo mundo? Não, não, porque eu moro aqui na região. Eu quero viver os problemas da região para eu ir atrás de solução. Nós vamos achar a solução para tudo? Não, mas nós vamos estar lá brigando, nós vamos estar lá lutando, sabe? É junto, é ouvindo as famílias, é ouvindo a população, é vendo a realidade de cada município que a gente vai poder lutar lá junto ao governo do estado.
0: Regina, eu estava observando aqui, Você fez uma dobradinha com um médico, um cara muito centrado, municipalista, vem de uma família tradicional de Rio Verde. É um cara que vai ganhar a eleição para deputado federal, já é deputado estadual. E quando ele esteve na sua residência, e eu tive o prazer de apresentar essa reunião, e ali eu vi muita verdade no Lucas do Vale, porque é um jovem político que estava na sua zona de conforto, como a Regina também estava, cuidando da família, cuidando dos negócios. De repente a população exigiu, precisamos de vocês na política. E esse menino veio, veio para deputado estadual, só na cidade dele saiu eleito de lá. E agora ele coloca o nome federal. E eu vejo a importância da gente ter um deputado dessa envergadura, porque ele é médico e a gente pode estar ajudando o Hospital Getúlio Vargas a ter a chamada UTI, que é um sonho de qualquer prefeito, de qualquer vereador, de qualquer político, qualquer cidadão na sua cidade, de termos uma UTI. Que a gente sofre muito, porque nós ocupamos muito Barra do Garças. Tudo é Barra do Garças, Barra do Garças. Está na hora da gente começar a caminhar com as próprias pernas. É mais ou menos isso, Regina?
1: Então, o doutor Lucas, ele foi assim, foi a pessoa que me incentivou. O que, que ele fala? Ele deu o exemplo, né, da região dele, que é uma região próspera, muito próspera, que é uma, faz diferença no estado de Goiás, né? Aí ele me chamou e falou, Regina, toda região teria que ter um representante político, porque você vive lá, conhece os problemas de lá, e por que não? Eu achei um absurdo, porque eu pensei, meu Deus, nunca passou pela minha cabeça ser uma candidata a deputada. Mas ele falou, olha, se você acha que você tem que ser a mudança que tem que ser, então começa, pensa, a população da região é que vai decidir se eles querem ou não um representante político. Então, vamos embora. E ele me animou muito, sabe? Assim, é uma pessoa que valoriza, né, a saúde, que a gente, quando precisou, já foi atrás e já conseguiu. Até isso ele falou assim, vocês estão aqui pedindo, estão sempre buscando alguma coisa, então vai, seja essa candidata lá em Aragás. Então ele me incentivou muito. É uma pessoa maravilhosa, assim, para a gente falar dos projetos que a gente... Ele veio aqui em Aragarças, a gente visitou lá o lago, né, mostrando o lago para ele, a importância daquele lago, a diferença que vai fazer numa entrada da cidade. Ele, não, vamos lutar por isso. Depois eu mostrei lá o Grande Hotel também, e ele ali junto, de que forma que a gente pode conseguir, de que forma que nós vamos trazer isso para o patrimônio de Aragarças novamente. Levei na Beira Rio, nossa, na Beira Rio ali, de que forma que nós podemos mudar isso aqui, fazer, claro, ela está boa, mas é para ficar ótima, porque ali é o nosso cartão postal. Levei ele lá na indústria, na área industrial, meu Deus, sabe assim, por enquanto não tem nada, está lá um lixão, mas de que forma que nós podemos melhorar essa região. Então assim, ele viu e ele sentiu. Regina, cada coisa que eu levava, em cada local que eu levava, ele voltava e falava, sabe, isso aqui tem que ser feito assim, assim, assim, mas vocês têm que pedir e tal. Você entendeu? Então, assim, ele me incentivou muito. Por quê? Porque ele já viveu uma experiência da região dele de crescimento. E ele acha que a nossa aqui, junto, né, com um representante, vai fazer muita diferença. E mais ainda, entusiasmada eu fico quando eu escuto ele em cada local que eu levei, ele já, assim, de adiantar, vamos fazer isso, aí você tem que fazer assim, você tem que fazer. Então, é bom demais você ouvir que tem solução, uma série de coisas, né? Que a gente já está até acostumado a ver aquele grande hotel lá de depósito, o lixão lá na área.
0: Nós vamos precisar dele para aquele, pro grande hotel, para a gente tirar aquele local de...
1: Tirar
0: de,
1: daquele depósito.
0: Daquele cara. Depósito lá de carro velho, de caixas d'água lá, que para mim não está servindo nada para os indígenas. Eu não sei como é que conseguiram fazer isso.
1: Não, lá, Oridinho, por exemplo, lá é da FUNAI. Então, assim, foi feita uma negociação tempos atrás, muito tempo atrás, que foi passado para a FUNAI. Só que a FUNASA, que funciona, né, a saúde indígena aqui de Barra, a jurisdição dela é Mato Grosso. Então, ela, lá funcionava a CASAI. Mas nem a CASAI pode ser feita lá. Por quê? Porque é Goiás. Então, ali realmente ficou um depósito, porque a jurisdição da saúde indígena de Barra do Garças é Mato Grosso. Ela não pode, não pode ter endereço nenhum de Goiás. Então, lá virou depósito mesmo, lá não tem outra função, porque a jurisdição é Mato Grosso e a de Goiás está muito longe daqui, né, de Aragarças. Então, ela vai ficar de depósito. Aí teria que trabalhar isso. É o que o doutor Lucas me falou. Dona Regina, vamos ver a fundo como é que a gente consegue isso aqui de volta. Mas aí a senhora ganha, porque aí nós vamos andar atrás para ver de que forma que a gente pode trazer. Então, me entusiasmou mais ainda, né, ser candidata, porque a gente sabe que tem uma série de coisas que a gente pode correr atrás e faz uma diferença em Aragarças.
0: Tem um lugar em Aragarças, chama-se a Casa Presidencial. Eu tive o prazer de conhecer a Casa Presidencial em Aragarças e hoje ela é habitada por moradores que compraram lá. Eu não sei como conseguiram vender, né? Fica ali de frente a Cresce São José Tadeu, onde hoje estão loteando os lotes ali. E aquilo me dói, porque nós vivemos de história do passado para passar para os nossos filhos. Quando eu mostrei para o meu filho, tanto o caçulo como o mais velho, eu falei, filho, aqui, esse aqui foi o hotel onde o Getúlio Vargas hospedou.
1: Antes de fazer o hotel, ele ficou mesmo.
0: Na casa presidencial. Casa. Aí eu mostrei, falou, pai, mas isso aí não pode ficar assim do jeito que está. Eu falei, filho, isso aí não depende nem de mim, nem de você, depende dos políticos. É os políticos que têm que correr atrás. Quando eu mostrei o aeroporto para ele, a importância da gente ter o aeroporto dentro da cidade, que muita gente é contra, eu não sou contra, eu sou a favor, porque muitas vidas foram salvas através desse aeroporto, tanto de Barra, Aragarças e Pontal, porque saíram rapidamente para Goiânia. E eu vejo ali a importância ali, já falei isso para o meu filho ali, ali teve o primeiro sequestro aéreo do mundo.
1: E o sequestro não é o fator importante. O que aconteceu? É porque o Getúlio Vargas queria ampliar o espaço aéreo, né, do centro do Brasil. E ele conseguiu. Aí, fazendo o aeroporto, ele ampliou esse espaço aéreo, tanto é que aqui coube, né, desceu em Aragarças um avião de grande porte. Então, assim, o sequestro foi porque aqui tinha estrutura de receber um avião de grande porte. Quer dizer, o objetivo dele, que era ampliar o espaço aéreo, ele foi concluído, porque eles vieram aqui. O sequestro, né, não foi...
0: É porque tinha um corpo de um senador do Pará, né, que estava sendo transportado. Isso. Então eles alegam que o sequestro teria sido o corpo do senador. Isso. E que ela entrou para a história do mundo.
1: Entrou para a história, porque do aqui mundo. Foi o primeiro. Mas, assim, o melhor da história foi que aqui tinha uma pista, né, de aeroporto que comportava esse avião de grande porte. Outra coisa que o Getúlio Vargas queria era ampliar as estradas. Hoje a gente vê, né, que a rota da produção passa por Goiás e Mato Grosso. Então, assim, não está ainda as estradas conforme a gente queria, mas hoje essa rota passa aqui. Quer dizer, um sonho do Getúlio Vargas foi concluído. Outra coisa que ele queria era trazer, né, ver se fortalecia a agricultura e a pecuária do centro do Brasil. Hoje nós somos os maiores produtores, né, Goiás e Mato Grosso, de grãos. Então, assim, outra proposta. Então, mais ainda é importante a gente firmar colocar essa história no ar, colocar essa história no turismo, porque a gente tem essa experiência. Esses dias eu estava vendo alguém falar do rio, do nome de Aragarças. O nome de Aragarças, ele não foi só o ministro João Alberto que deu. Não foi só pela União Garças e Araguaia.
0: Foi o ministro João Alberto?
1: Que deu o nome de Aragarças. E quando ele deu o nome de Aragarças, ele mandou para o jornal do Rio de Janeiro falando: aqui nasce Aragarças. Sabe, você lê a carta que ele mandou pro jornal e você fica encantado. Eu não tenho ela aqui, mas ele fala assim: Ara dos altares pagãos, Ara dos altares cristãos, onde transforma o corpo de Cristo, Garças das níveas aves que passeiam, que circulam sobre o rio. Então, assim, ele deu um nome forte, ele deu um nome ele não baseou Ara de Araguaia e Garças de Garças, não, ele baseou nos altares, o que, que é Ara, né? Então, assim, e juntou com as níveas aves brancas que circulam lá, na, que circulam o rio. Então, a gente fica muito feliz porque foi o ministro João Alberto que deu esse nome para Garças. Um nome forte, um nome de poder, né? E hoje a nossa cidade precisa de um pouquinho de mais de esforço para estar nesse contexto que ele colocou, Garças.
0: Eu me recordo, assim, não, claro que não me recordo da minha época, mas meu pai me falava que quando aqui chegou na década de 40, inclusive o primeiro veículo que teve na cidade foi do meu pai. Inclusive tem garimpeiro que está esguaritado até hoje, que aquele barulho daqueles caminhonetes, aí o pessoal achava que era a Segunda Guerra Mundial e todo mundo sai esguaritado até hoje, eu até brinco sobre isso aí. E antes era Barra Goiana e Barra Cuiabana, né? E eu achei que ia ficar. Falei pro meu pai, né? Falei, pai, eu acho que não seria um nome ruim, não. Barra Goiana e Barra Cuiabana. Seria um nome até bonito, né? Mas aí o ministro João Alberto, que era mais antenado que nós, falou, não, peraí, eu vou dar um nome para essa cidade aí, escolhida a dedo. É a cidade dos deuses, né? Aí nós temos Araguaia e nós temos Barra do Gás. Aí nasceu o Pontal do Araguaia, que realmente é um pontal. É. Então, eu acho que as três cidades irmãs, e nós temos a graça, a sensação de ter dois rios que unem as três cidades, né? Ô Milton, deixa eu pegar seu bom dia aqui, Milton. Milton também é nosso correspondente também, o Milton Araújo aí, né? Chegou cedo para trabalhar amanhã, Milton, mas é brincadeira à parte. Bom dia, Milton.
2: Bom dia, Eurides. É porque eu começo agora em 9 horas.
0: É, não, né? Tá certo.
2: Era combinado de chegar mais cedo, mas eu vi que você estava com a entrevistada e eu fiquei e... um pouquinho em casa.
0: É, pode fazer a pergunta.
2: Fazer aquela caminhada.
0: Isso, eu já fiz hoje. 5 horas da manhã eu estava na academia hoje já.
2: Caminhada matinal faz
1: olha,
2: bem, né?
1: Olha, muito bem vocês
0: pode
1: dois.
0: Pode ficar à vontade na pergunta aí, Milton.
2: Bom dia, dona Regina Alice, né, deputada estadual. O número da senhora ficou fácil, hein? 55678.
1: Muito bom esse número.
2: Eu queria... que a senhora tirasse a dúvida do eleitor de Araguaia. Qual seria a primeira meta da senhora para o pessoal que mora em Araguaia? Araguaia, Bom Jardim,
1: Baliza, Ponte
2: e Piranhas,
1: Alta,
2: né? Que é pertinho aqui,
1: pertinho.
2: Né?
1: Então, eu falo assim, eu não tenho... Esses dias um senhor me perguntou qual é a sua proposta. Eu falei, olha, eu como... Não tinha essa intenção assim, de ser candidata, e depois eu resolvi ser candidata. Então, a minha proposta inicial é ganhar, porque depois eu vou ter a oportunidade de ir em cada cidade e ver o que está mais gritante em cada cidade. Porque a gente sabe que problemas não vão acabar nunca, toda cidade tem os seus problemas. Isso. Mas o que é mais gritante? Por exemplo, quando eu falo de Araguaias, eu sei que ali nós temos o turismo, que é gritante, que a gente tem que ir atrás, nós temos que trazer esse turismo de uma forma ou de outra, porque a nossa cidade é considerada turística, ela está no mapa do turismo de Goiás, então a gente tem que trabalhar isso ali, urgente, nós temos que O Oridinho estava brincando ali com os shows, mas é verdade, vai tudo hoje para o Anã. Goiás não vê, né? Goiás não vê Araguaias como cidade turística. E outra coisa é a saúde. Então, assim, são dois pontos em Araguaias. Agora, Baliza, Bom Jardim, Piranhas, Montes Claro e Ponte Alta, esse aí a gente tem que fazer uma visita, né? Ouvir a população, ouvir as prefeituras, ouvir os vereadores, para a gente saber qual é o ponto mais gritante de cada cidade. Aí sim nós vamos trabalhar a busca, né, não é de soluções, mas assim, de amenizar cada problema que a gente sabe que nós não vamos resolver.
2: Igual os ouvintes estão em casa, e eu também, alguns ouvintes não conhecem. A candidata Regina Alice. O que, que a senhora já fez e o que, que a senhora faz hoje? Profissão? Precisa saber mais um pouco da senhora.
1: Eu cheguei em 86 em Araguaias. Eu era funcionária do Estado e eu cheguei para Araguaias em 86 na gestão do Hélio Fernando. Então, assim, eu falo que Araguaias, quando eu cheguei, não tinha assistente social. Lá em Araguaias não tinha os conselhos, que os conselhos eram muito necessários para trazer recursos, né, para os projetos. Aí eu criei os conselhos, você pode olhar nas atas dos conselhos de Araguaias, foi comigo, né, eu como presidente do Conselho de Direito, o Conselho de Assistência Social. A gente instalou o Conselho Tutelar. A maçonaria criou a Associação de Pais e Amigos dos Excepcionais, a APAE, mas eu criei, fundei a escola da APAE, né, que depois a gente passou ela para ser escola estadual. Quando foi escola estadual, a gente lutou para fazer um convênio da escola da APAE com o governo, tanto é que as escolas estaduais fecharam e a de Aragarças não fechou por causa dos convênios, por causa dessa luta. Foi 2-3 anos de luta para a gente conseguir esses convênios, né? O Rotary, quando instalou o Rotary em Aragarças, fomos nós, assim, os sócios fundadores. Então, assim, todas as ações que, por onde eu passei, eu, sabe, assim, fiz o máximo que eu podia. Fui secretária de obras por um ano. Como secretária de obras, eu sei, assim, que a gente consegue transformar uma cidade, que ali a gente consegue fazer uma cidade ficar limpa, uma cidade com as praças restauradas, sabe? Assim, umas praças mais vivas. Ontem mesmo um menininho falou, eu queria uma praça que tivesse mais coisas. Então, eu sei, porque aquela pracinha lá do fundo da prefeitura ali, aquela praça eu reformei. Então, assim, e hoje eu vejo ela cheia, lotada, eu fico feliz, porque aquela pista de caminhada. Então, assim, o cemitério que tinha muita terra, muita lama, a gente bloquetou aquilo ali, que por anos, anos, anos vivia daquele jeito. Então, assim, você sabe que onde você passa, você pode fazer a diferença, né? O meu pequeno tempo de secretária de obras, o meu pequeno tempo de secretária de indústria e comércio, eu pude visitar os assentamentos, eu pude ver, nós fizemos o projeto do Baru, até hoje eu saí, mas o projeto está lá, porque é uma riqueza que nós temos, é o Baru, que está em todos os assentamentos. Hoje já tem gente trabalhando o Baru, já está vendendo o Baru para Jussara, para Iporá, sabe? Então, assim, um tempo maior, se você tiver, você faz muito mais, é capaz. Assim, porque a gente tem amor, tem carinho por aquilo que faz. Eu acho, assim, que todo lugar, ele merece o melhor. E as pessoas têm que vir de encontro com esse melhor. Quando eu falo do assentamento, lá no assentamento a gente trabalhava o projeto do Baru. Mas a gente tinha também esse projeto de escoamento dos produtos, né, do pequeno produtor. A gente começou a trabalhar, porque tem que estar junto com uma associação, tem que estar junto com uma cooperativa, tem que estar junto com a Emater. E a gente começou a fazer essa engrenagem, mas aí eu saí, a gente não prosseguiu com o projeto. Mas a gente vê essa possibilidade, sabe? Por onde eu passei, eu fiz o melhor que eu pude. Então, assim, hoje eu estou aqui, né, candidata a deputada estadual, porque eu sei que você pode fazer muito mais por uma região.
2: Eu estou vendo aqui que deputado federal só está apoiando o Lucas do Vale.
1: E, né, que é o presidente, você perguntou quem? O governador.
2: Senador, governador e presidente da República.
1: O Vilela, né? A gente está com ele, que ele é lá do nosso União Brasil, que está compondo com a gente, o Daniel Vilela. O governador é o Caiado, o senador a gente tem do nosso partido.
0: Deixa eu só corrigir aqui, Regina. É o presidente, é o Caiado, Ronaldo Caiado.
1: Isso, governador
0: é o Daniel Vilela. E os senadores, são dois senadores.
1: O senador do nosso partido é o Vanderlan.
0: Ah, o Vanderlan. É. Já é senador, busca reeleição.
1: Ele é senador e busca reeleição.
0: E qual o segundo voto?
1: Não, aí o segundo voto aqui a gente até deixou em branco.
0: Deixou em branco. É a opção do eleitor.
1: É a opção do eleitor. Opção do eleitor. Porque, assim, do nosso partido está lá o Vanderlan. Né?
0: E deputado federal é o Lucas do Vale.
1: O Lucas do Vale, que é uma pessoa assim, maravilhosa, e que eu sei que eu vou poder contar com ele em tudo que a gente for fazer, porque ele é realmente interessado e ele gosta dessa mudança, né? Então
0: Eu simpatizei muito com o Lucas do Vale pela forma dele. Ele é um meninão, crescido, um meninão responsável. Ele traz uma carisma tão grande com ele que a gente até parece que é amigo dele há longas datas. Pela simplicidade, pela jeito de forma... E ele fez um papel tão importante naquele dia da reunião na sua casa, que eu vou falar agora no ar, depois a senhora pode até passar para ele, que eu perguntei para ele, falei, seu pai, como é que está seu pai, que é candidato também a deputado estadual? Ele falou assim, aqui em Aragarças ele não vem porque ele respeita a minha candidata, que é a Regina. Aí eu falei, não, mas o Goiás é para todo mundo, a gente também entra em outras cidades também. Ele falou, não, aqui ele não entra. Nós apoiamos aqui a Regina. Aí eu falei, mas e seu pai? Não, ele está lá no carro, lá. Está lá esperando que nós vamos para outra reunião em outra cidade, mas ele não desceu. Então eu achei aquilo um respeito tão grande a você, Regina, um respeito tão grande ao seu eleitor, porque é o que nós precisamos é disso, é de homens e mulheres de credibilidade e moral. Nisso ele me cativou mais ainda, o Lucas do Vale, porque nós temos um candidato em RH, que é a Regina. Então eu achei isso bonito, Regina.
1: Não, o doutor Paulo, ele é assim mesmo, sabe? Ele, aí, até em outros lugares, né, que tem alguém que apoia ele chega lá. Ontem mesmo encontrei com a dona Aparecida lá do assentamento, ela falou,

0: ele aí, até em outros lugares, né, que tem alguém que apoia ele chega lá. Ontem mesmo encontrei com a dona Aparecida lá do assentamento. Ela falou assim: não, eu falei para o doutor Paulo que você é minha candidata. E ele falou: olha, e ela é a minha também
1: Aí,
0: aqui em
1: olha
0: Araraquara
1: que
0: e no
1: bacana.
0: assentamento. Então,
1: Então,
0: assim,
1: porque
0: são
1: a
0: pessoas.
1: política ela pode ser feita com respeito, com carinho, né? Eu tirei uma foto com uma candidata aqui em Aragarças, porque ela chegou, fui entrevistar ela, e eu faço questão de tirar foto com todo mundo. Eu faço o quê? Porque é minha área, eu sou profissional na área. Rapaz, mandaram para Goiânia, chegou no. Se eles soubessem que eu não tenho nenhum voto, só o meu, e olha lá ainda, eles não ficavam preocupados comigo. Né? Eu fico tão assim, porque, Regina, eu vejo os seus eleitores conversando com todo mundo, batendo papo, tomando um cafezinho. É, nós vivemos na democracia, ainda estamos na democracia. Ainda estamos, ainda. Regina, eu quero agradecer a sua presença, porque já vai entrar já o nosso correspondente das 9 às 11h30, que é o próprio Milton aqui. E eu quero desejar a você toda a sorte do mundo, porque você está no caminho certo. Primeiro, você tem uma família que te apoia, isso que é bacana. Você tem um marido que é sensacional, o João Luiz. Foi presidente da Câmara, João Luiz, vereador na cidade de Aragás, empresário em Aragás. E ele é o que te sustenta, o que te apoia. As suas filhas também fazem isso também. Quando a gente vê a coisa funcionando na família, é porque é para dar certo. Já deu certo. Eu vejo, eu conheço você também há mais de 3 anos, você é solteira. Solteira, o João Luiz solteiro também. E eu vejo a importância, como vocês gostam de Aragás, da forma que vocês falam em Aragás, os investimentos de vocês em Aragás, vocês acreditam em Aragás. Isso é
0: Claro.
1: muito bom. Aonde vocês chegam, vocês são respeitados. Né? A Regina, a Alice, ela é muito detalhista, ela é muito humana. Perto da Regina, ô Milton, você não passa nem sede nem fome, porque ela não deixa, ela acolhe todo mundo. Eu falo isso de coração, até um desabafo, Regina, que eu estou falando isso, porque vocês têm acolhido a mim e a minha família de uma forma extraordinária, tanto você como o João Luiz. Eu teria que falar isso para você em certo momento, porque quem não tem gratidão não tem caráter. Obrigado mesmo de coração pela sua presença, que Deus te ilumine, que abençoe seus passos aí. E não vamos esquecer aí, não vamos esquecer dia 4, 5, 5, 6, 7, 8, Regina Alice.
0: Então, Lidinha, assim, para concluir, a gente está trabalhando, né, com o Lucas do Vale, que é 5544, depois a Regina, aí o senador, que é do nosso partido, é o Vanderlan, né, para governador, o Daniel Vilela, que a gente está, e para presidente, o Ronaldo Caiado. Mas, assim, a gente quer contar mesmo com Aragarças, com toda essa região, Baliza, Piranhas, Bom Jardim, Ponte Alta e Montes Claros, principalmente, que é aqui bem, bem próximo da gente, né? Eu quero agradecer você, quero agradecer a rádio por ter me recebido e falar que o dia 4 já está
1: Tá
0: chegando, né?
1: chegando, falta só 2 semanas,
0: Já é no final da
1: senhor.
0: semana que vem. E eu conto muito, muito mesmo com toda a população. Tá?
1: Meu.
0: Muito obrigada mesmo.
1: Obrigado a você, Regina. Queria mandar um abraço para a Nicinha, esposa do Tenente Gomes, que também está na sintonia com a gente. Ô, Nicinha, um bom dia para você, minha querida. Jesus te ama, eu também. Um abraço para você, Nicinha. E a todos os nossos ouvintes também, né, Mel? Obrigado você, Mel, também pelo espaço. A gente está indo embora. Obrigado, Regina Alice, a nossa deputada estadual, 55678, né? Vamos embora, então. Obrigado a você pelo carinho. Quer falar alguma coisa, Melzinha? Vamos embora. Tchau, tchau. Fui.
2: 9h05. 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
12: Legal, legal, legal. 9 horas e 12 minutinhos. Estamos começando mais um Bom Dia Comunidade. Muito prazer, eu sou Milton Araújo. Até as 11h30 eu te faço companhia trazendo as melhores músicas. A direção geral de Fernando Delmondes até 11h30, eu e você, você e eu, juntinhos aqui depois do Bom Dia Barco, Euridicílio, Mel Farias e a participação minha também de Milton Araújo. E tá chegando a minha primeirinha de hoje, para você que está curtindo a nossa programação. Gini Geno e Rick Renner, Coração Cigano, bom dia!

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Agora são 9h25. Últimas notícias aí da dupla, né? Do Rick Renner. Notícia trágica. O helicóptero que ele estava foi encontrado ontem, terça-feira, dia 22/9, na Serra Santa Catarina. O corpo de bombeiro confirmou que não houve sobreviventes. 5 pessoas morreram no local. O helicóptero Bell 430, prefixo PPP-MGR, tinha decolado de Porto Belo com destino a São Joaquim na segunda-feira, dia 21, e perdeu contato em meio de chuva. Forte, baixa visibilidade na região de Urubici. Além do Rick Geraldo Antônio, de 59 anos, estavam a bordo o empresário Bruno Avelar e também o videomaker Paulo Soares e o piloto e o copiloto. O perfil dele no Instagram foi desativado ontem após a repercussão e vários sertanejos como Bruno Marrone, Simone Mendes e também Ana Castela prestaram a homenagem à família do Rick. E hoje a gente vai estar fazendo uma homenagem ao Rick, né? Trazer algumas músicas, 5, 6 músicas que a gente vai rodar, né? Uma das mais tocadas aí. Rick Renner, Negativo, Positivo. 9h27, bom dia.

0: energia.
1: Ok, agora são 9h35. É uma das últimas canções que o Rick cantou. Ele que foi fazer um aniversário da filha de um amigo dele. Infelizmente teve esse acidente fatal aí com o Rick da dupla Rick e Renner. Agora são 9h35. Está chegando mais uma música do nosso saudoso Rick. Nos bares da cidade. 9h35, bom dia.

0: Ok, Rick Renner nos bares da cidade. Agora são 9 horas e 41 minutos. Chegando mais uma com Rick Renner, né? Quarto de motel. Para você que está ouvindo a nossa programação, esse é seu melhor programa. Aliás, vou para um rápido intervalo e já já eu volto.
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0: mereço.
1: Tá aí, Rick Renner, Quarto de Motel. Olha a hora certa, 9 horas e 48 minutos. Quer dar um bom dia pra minha amiga Marli, do Baiano, que tá ligadinha? Vamos ouvir ela um pouquinho aí? Tá no ponto aí, a Marli? Então vamos lá. Bom dia, Marli, tudo bem?
2: Tom Araújo, bom dia, tudo bem? Prazer você estar trabalhando. Eu tava pra Goiânia, fazendo as quimioterapias, ainda cheguei. Mas é muito triste, né, o que aconteceu com o Rick. Sou muito fã dele. E eu tão feliz de você fazer homenagem a ele. Essa música boa, carismática, 60 anos, né? Fazer. Pois é, Milton, tô gostando da sua homenagem. Tô só curtindo, participando. Seja bem-vindo ao programa. Bom dia, comunidade.
1: Obrigado.
2: Tô aqui com as reações da quimioterapia, mas tô sobrevivendo com a presença do Senhor, né?
1: Amém.
2: Que Deus dê uma ótima quarta-feira para você, Milton Araújo. Abençoada.
1: Obrigado.
2: Com muita saúde.
1: Amém, amém.
2: E aí eu tô só curtindo as músicas.
1: Beleza,
2: Tá
1: então.
2: bom?
1: Tá
2: Um
1: bom.
2: abraço.
1: Para você também. Um beijo no seu coração, no seu esposo, o baiano, né? E toda a sua família. Beleza? Muito obrigado pela sintonia mesmo. Agora são 9 horas e 50 minutos. Quem pediu uma música foi a minha amiga Gerlane Vidal. Ela aproveitando aí, falou: toca Sem Direção. Já tava na lista aqui, Gerlane. Eu já ia tocar ela, que ela é uma das músicas preferida de todo mundo, né? Todos que são fãs aí. Gerlane Vidal ali da Vila Maria, ela também oferece pro André da Band, pra Lindinha, pra Dona Alzira, pra todos os locutores e os ouvintes que estão ligadinhos na nossa programação. Valeu aí, Gerlane Vidal. Vamos ouvir então? Vamos lá? Sem Direção com Rick Renner. Essa aí é doída, hein? 10 minutinhos para as 10 da manhã. Bom dia.

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1: Oi, vai, vai, vai, vai, vai, vai, Edson.
2: Ok, 9 horas e 58 minutos para você que é de Áries. A primavera chegou também em sua vida, fazendo fluir bons sentimentos e prestipondo você para festas, passeios, diversões, para a aventura sentimental e para aproximar mais de pessoas amadas, no marido ou da esposa. Viva um grande amor, feliz momento para você de Áries. A cor é a cor verde. Para você de Touro, comece hoje uma fase apropriada para cuidar de si mesmo, da sua saúde e da sua aparência física. Caso numa dieta alimentar, está na hora de mais adequada sorte com vendas e atividades comerciais. Assim como comunicação, no amor, você será feliz. A cor de hoje é a cor lilás para você de Touro. Gêmeos, sua liderança e sua alegria não fica estampadas em sua face, em seu sorriso. Você está entrando numa melhores fase do ano, que vai até dia 21 de novembro. Os problemas e as dúvidas que estavam havendo no meio doméstico e familiar já ficam para trás. Agora é ser feliz. A cor de hoje para você de Gêmeos é a cor laranja. Agora são 9 horas e 59 minutos. Vamos continuar aqui com o nosso especial do Ricker. Instante mágico. Depois vou para um rápido intervalo comercial e volto em seguida. Bom dia.

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Maravilha para você que é de Câncer. Agora são 10 horas e 12 minutos. Não vá na conversa de qualquer um e nem acredite em promessas. Não se envolva também em fofocas e não passe boato para frente. Cuide de si mesmo, dos próprios interesses e do seu trabalho, que anda devagar. No amor, o diálogo traz amizade entre os dois. A cor para você de Câncer é a cor laranja. Para você que é do signo de Leão, os caminhos estão abertos para as novas amizades e para bem se comunicar com as pessoas. Receba convites para festas, aniversários e casamento. Ative a vida social e receba alguém na sua casa também. Nas relações amorosas, companheirismo para tudo. A cor para você de Leão é a cor de cimento. Para você de Virgem, um dia da exaltação e de presença marcante na área do trabalho, seus feitos e seus conhecimentos serão reconhecidos e elogiados ao mesmo tempo. E a hora de colher os louros da vitória é ser elogiado até publicamente. Progresso e felicidade também no amor. A cor para você de Virgem, é? Não, de Leão, né? A cor para você de Leão, a cor de cimento? Não, eu embaracei tudo aqui, é Virgem. A cor para você de Virgem é o marrom. Rapaz, o celular deu uma doida aqui. Beleza, então, agora são 10 horas e 14 minutos. Vamos trazer mais música? Vamos lá? Quem que tá aí? Gustavo Lima? Gustavo Lima e Ana Castela. Canudinho, 10 e 14, bom dia.

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0: Cê tá doido. Bruno Marrone, Pago Calado, 10 horas e 35 minutinhos. Também ouvimos Gustavo Lima, Retrovisor, e Rick Renner, Essa Tal Liberdade. 10 horas e 36 minutinhos. Bom dia aí para Dona Marli, do Baiano, na Pitaluga. Eunice, esposa do Tenente Gomes, ligadinha. Também a Maria Dantas, lá na Vila Santo Antônio. E vamos pro horóscopo.
1: Oi, vai, vai, vai, vai. Vai, vai, Edson.
0: Para você que é de câncer, não vá na conversa de qualquer um e nem acredite em promessas. Não se envolva também em fofocas e não passe o boato para frente. Cuide de si mesmo, nos próprios interesses e do seu trabalho, e que anda devagar. No amor, o diálogo traz amizade entre os dois. Para você, a cor de câncer é amarelo, tá? E para você que é de leão, os caminhos estão abertos para novas amizades e para bem se comunicar com pessoas. Receba convites para festas e aniversário e de casamento. Ative a vida social e receba alguém na sua casa também nas relações amorosas. Companheirismo para tudo. A cor para você de leão é a cor vermelha. Para você que é de virgem, um dia de exaltação e de presença marcante na área do trabalho. Seus feitos e seus conhecimentos serão reconhecidos e elogiados ao mesmo tempo. E a hora de colher os louros da vitória e ser elogiados até publicamente. Progresso e felicidade também no amor. A cor para você de virgem é a cor amarela. Ok, então, vamos de música? Vamos trazer quem tá aí agora? Leandro e Leonardo, essa música é bonita, hein? Doce Mistério. Agora são 10h38. Quem gosta dessa música aí é a Mel, né? Mel Farias. A partir da 1 da tarde vai estar aqui, hein? Com o programa dela à tarde. Não perca, vai ter muita música boa hoje. 10h38, bom dia.

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10: 10 horas e 45 minutos.
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12: Esperança ou expectativa? A esperança dos justos é alegria, mas a expectação dos perversos perecerá. Há diferença entre esperança e expectativa. Expectativa é olhar para o futuro sem saber o que vai acontecer, mas desejando que aconteça o melhor. Esperança é a certeza de que o futuro trará o melhor que Deus tem para você. A esperança tem o seu fundamento na palavra de Deus. A expectativa no sentimento do ser humano. A esperança é alimentada todos os dias, a despeito das circunstâncias adversas e as dificuldades do caminho. A esperança vem da confiança nas promessas divinas. Por isso, é patrimônio dos justos. No livro de Provérbios, justiça não é somente um determinado padrão de conduta. Justiça tem que ver com o caráter, com as intenções íntimas e os desejos ocultos do coração. O esforço e a disciplina humana podem modificar as atitudes exteriores, mas não transformam o coração. Portanto, justiça é fruto da obra de Deus. O homem justo é aquele que permite Deus agir em sua vida. O justo é um homem de fé. Confia no Senhor porque o conhece. Sabe quem é Deus porque passa tempo a sós com Ele. Esse companheirismo diário com o Criador gera a esperança em seu coração. Sabe que pode confiar nas promessas divinas. Tem certeza de que elas se cumprirão, mesmo que a sua mente não entenda como nem quando. As pessoas que não vivem essa experiência de comunhão e companheirismo com Deus são chamadas por Salomão de perversas. Perversão não é a simples ignorância do bem. É a deliberada rebelião contra o bem, o endeusamento do ego, a soberba espiritual e o desejo de banir por completo a existência de Deus. O perverso olha para o futuro e espera, mas suas expectativas não têm fundamento seguro, são apenas desejos. Confia na sorte, no destino ou, na melhor das hipóteses, na força de suas mãos ou na energia interior. Mas ele é criatura, embora não o reconheça, e como criatura é passageira e mortal. Onde está depositada a sua confiança? Quem está no controle das suas expectativas futuras? As respostas a estas perguntas são transcendentais, porque a esperança dos justos é alegria, mas a expectação dos perversos perecerá.

Ok, para você que é de Capricórnio, cuide hoje da saúde, prepare sua forma física e mental para enfrentar desafios e oportunidades de trabalho ou de melhorar na profissão que merece. Oportunidade de ganhar dinheiro extra com prêmio ou comissão presente. No amor, encontro bem sucedido. A cor de hoje para você é a cor roxa, para você de Capricórnio.

Para você de aquário, um dia de boa intuição, de bons preságios e de sorte, muitas coisas para contatos com autoridades superiores. Peça os favores e tudo o que precisar. Seu pedido será atendido prontamente. Caminhos abertos para felicidade pessoal. A cor de hoje é a cor verde. E o último signo de hoje, o Peixes. Mudança de casa, aluguel e situações delicadas em família podem lhe dar trabalho hoje. Os adversários e adversidades continuam fortes e é preciso lutar com calma para vencer os desafios. Planeje uma viagem ou uma mudança para daqui a pouco. No amor está atrativo. A cor de hoje é o azul claro. Agora são 10 horas e 54 minutos. Bom dia para você que está acompanhando a nossa programação em qualquer canto da cidade e também em outras cidades. Quero dar um bom dia pro pessoal que está ouvindo a gente lá em Aragaças, aqui no Bom Jardim, Iporá. O pessoal lá também em Ribeirãozinho, Ponte Branca, né? Todos ligadinhos. E Torixoréu também. Então, o pessoal ouvindo a gente lá também. Chegando mais uma. Eduardo Costa. Amor, e namorado. Bom dia.

0: Bruno e Marrone, por um minuto, 11 horas e 2 minutinhos. Quer dar um bom dia aí para Elis, lá de Aragarça, ligadinho. João Nilson também, lá no bairro Novo Horizonte, ligadinho na nossa programação. Vou para um rápido intervalo comercial e já já eu volto. Não saia daí.
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0: Beleza, beleza, beleza. 11 horas e 8 minutinhos. Para você que está acompanhando a nossa programação em qualquer ponto da cidade, nosso desejo de uma ótima quarta-feira, hoje dia 23 de setembro de 2026. Eu sou Milton Araújo, até as 11 horas e 30 minutos eu te faço companhia com o maior prazer.
1: E mulherada bonita essa de Goiânia.
0: É, mulherada bonita de Goiânia.
1: Todo mundo cantando com o Leãozinho, viu? Vamos lá.
0: Tá aí então, vamos de música? Vamos trazer mais uma música. Peão todo tatuado, Geninho e Mariana Fagundes. Bom dia.
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Tá aí, Forró Boys. Acabou. 11 horas e 18 minutos. Quer dar um bom dia aí pra Gleize, ligadinho na nossa programação. Nessa manhã de quarta-feira, hoje dia 23 de setembro, é. E dia 28 tem Mário e Tizil, né? Mário e Tizil. Nosso amigo Fernando Montes está trazendo a dupla aí, as Vozes de Ouro do Araguaia, nesse sábado. E por falar em Mário e Tizil, vamos tocar Mário e Tizil, né? Dá beijinho. 11:18, bom dia. Eu vou lá, hein? Vou lá dançar um forrozinho. Tá certo. Mário e Tizil chegando. Dá beijinho. Bom dia.

0: Tá aí, Mari Tizil, dá beijinho. Agora são 11 horas e 20 minutos. 11:20. Sábado vai estar lá no Palácio do Forró. Dia 28, Mari Tizil. Grande sucesso. Os Vozes de Ouro do Araguaia. Eu vou estar lá presente, com certeza. Um rápido intervalo comercial e já volto. Não saia daí.
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Ok, 11 horas e 27 minutinhos, 11h27, para você que está acompanhando a nossa programação, né? Estamos chegando ao final de mais um programa, Bom Dia Comunidade, fechando com chave de ouro nosso programa, vai aqui uma mensagem acolhedora e reflexiva para você, que chegou a hora de encerrar mais um programa, Bom Dia Comunidade. Cuida da tua família, honra teu trabalho e guarda a felicidade no coração. Que Deus abençoe a tua casa, a tua estrada e teus sonhos. Muito obrigado pela companhia. Até amanhã, novo horário, a partir das 9 às 11h30. Eu estarei de volta trazendo o melhor da música para você. Fica com Deus, fica com a fé, fica com o coração em paz. Um abraço, um beijo no coração de cada um de vocês e até amanhã, se Deus quiser. Minha última, Banda de Javu, Gatinho Bonitinho. 11h28, bom dia. Tchau, tchau.

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11: 11 horas e 35 minutos, 11 horas e 35 minutos, estamos chegando! Meu muito obrigado a todos vocês que se ligam junto com a gente todos os dias, em especial de segunda a sexta-feira, aqui na melhor, na 98.7, Vale do Araguaia FM, a mais ouvida da região. Você que esteve na boa companhia do meu amigo Milton, do Bom Dia Comunidade, vão com a gente até às 13. Vamos trazer para vocês as informações do esporte aqui de Barra do Garças e toda a nossa região. Final de semana movimentado, semifinal ali no campo do Aerobá, na 45ª edição da Copa União. Você de perto ou de longe, onde quer que você esteja, no sítio, na chácara, na fazenda, no assentamento, no seu carro, no seu caminhão, na sua bicicleta, passando por Barra do Garças, Aragarças e Pontal do Araguaia, fazendo uso aí do anel viário, né? E também quem está passando também pelo centro dessas nossas cidades, seja muito bem-vindo. Vamos com a gente até às 13, viu? Você que está aí, né, esperando o almoço, você que já almoçou, está esperando o quilo e já retornando para o trabalho daqui a pouquinho também, vamos com a gente, tá certo? Vamos aqui trazer as informações, né, de tudo que acontece do esporte em toda a nossa região. 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Fala com meu amigo Dani. A Deus toda honra e toda glória, Ele que tem nos guardado, Ele que tem nos livrado e mantido nós de pé até aqui. E é por isso que nós estamos mais uma vez ao vivo. Hoje é quarta-feira, Deus mandou um chuvisqueirinho bom, né? Graças a Deus, até pela manhã, amanhecendo o dia aqui em Barra do Garças, ainda tinha uns pinguinhos ainda. Graças a Deus que não veio com aquela tempestade como teve ali na nossa região onde a minha família está, né? Mas graças a Deus também que nada de mais grave também aconteceu. Falando em família, quero aqui também desejar um feliz aniversário para o meu filho Derek, que está na cidade de Jales, e hoje ele está completando mais um ano de vida. E que Deus continue abençoando você, te dando muita saúde, muita paz, muita alegria, muita sabedoria para o trabalho e desenvolver aquilo que você mais gosta de fazer, que é no seu trabalho, tá bom, filho? E dizer que o pai te ama e que com certeza nós não vamos estar juntos no dia de hoje, pessoalmente, mas estamos aqui orando por você, tá bom? Muito em breve também estaremos juntos aí, dando um abraço também com você, tá bom, querido? Que Deus continue abençoando grandemente. Bom, hoje dia 23, o mês já está quase acabando, sabendo aí que neste final de semana vai acontecer, né? Vai acontecer a quarta Copa Vini Jack de Futebol Society e o terceiro ano do aniversário, né, da escolinha Amigos do Vini Jack. Então esse final de semana também vai ser movimentado. 51 equipes vão estar por lá, passando por Pontal do Araguaia, no campo do Eduardão, né, e com certeza vai ser uma grande festa, como foi nas demais vezes, né? As demais vezes não foi diferente, e com certeza essa também não vai ser diferente. A única diferença é que nós não vamos estar também presentes ali com o nosso nobre amigo, né, Vini Jack, porque não está entre nós. Mas vamos estar ali com a mãe dele, com toda a família que estiver presente ali também, fazendo ali com certeza o que ele mais gostaria de estar fazendo, que é essa festa aí da quarta edição da Copa Vini Jack. Me lembro muito bem, poucos dias aqui nessa bancada ao meu lado, estaríamos discutindo sobre a realização dessa Copa, né? Mas é assim que Deus quis, é assim que Deus quer e é assim que vai ser, tá bom? Mas nós não vamos deixar a peteca cair, porque a gente vai fazer a coisa acontecer, tá bom? Também falamos, para esse final de semana, a grande semifinal, né, que vai acontecer da 45ª edição da Copa União. E para isso, nós trouxemos ele, o Hélio Guerreiro Fortaleza. Vamos começar o nosso bate-papo aqui, daqui a pouco vamos falar até de Campeonato Brasileiro, porque eu fiquei sabendo, Hélio, que você ficou muito feliz da peia que o Fluminense deu no Corinthians. E aí você falou para mim, marca o dia para mim estar no estúdio, que eu quero fazer uma dobradinha com o meu nobre amigo Charles Silva, o filho da mamãe, que é corintiano. Mas a cadeira está vazia. É, fazer o quê, né, Hélio? Fazer o quê, né? Tem dessas coisas, né? Bom dia.
12: É isso aí, Alcidimar. Bom dia para você, bom dia para todos os telespectadores aí do Esporte, do SPN Esporte TV. É com grande satisfação, né, que a gente está aqui, como se diz, leve, livre, solto, né, torcendo para o Fluminense, com essa alegria que nos deu de ganhar do Corinthians. A minha maior alegria é ver o Fluminense ganhar do Corinthians e do Flamengo. Porque são duas boas equipes. Todo mundo que ganha dessas duas equipes, como se diz, fica satisfeito, porque sabe que realmente o time superou, jogou bem, né?
11: Você não está sendo muito injusto com o Palmeiras, com o próprio Vasco, né? Porque você não falou, as melhores equipes, só o Flamengo e o Corinthians, você não está sendo injusto, não?
12: Não, eu estou falando pelos últimos jogos, né?
11: Mas você está falando pelas rodadas novas, né, que estiveram aí. Você não está falando da história, então, não?
12: São lembranças recentes, né?
11: Das peias.
12: Então a gente fica muito satisfeito em ver o time ter um desempenho e uma vitória ao alcance do jogo que foi desempenhado, né?
11: Então, você gostou do Hulk ter feito 2 gols? Porque o Hulk era bem cobrado, né? Porque ganha muito e tem muita habilidade, né?
12: O Hulk, pela trajetória dele, ele, como se diz, ele era para ter aparecido mais rápido um pouco no Fluminense, mas esses caras, eles se relaxam um pouco. E ele sai um pouco fora da forma, que ele é um jogador muito pesado, né?
11: Ele é um cara que engorda fácil, né?
12: Então ele sai fora do ritmo rapidamente. E ele ficou algumas rodadas sem jogar, porque esperando aquela janela para sair, né, do Atlético. E quando foi para o Fluminense, ele ainda demorou mais um pouco a entrar em ritmo de jogo. E realmente ele... Só agora ele apareceu, né?
11: Será que ele gosta de uma picanha também?
12: Acredito que ele... não dispensa, não.
11: Não,
12: né? Não, isso aí, né? Como todo brasileiro tem essa promessa de
11: comer ter, aquela gordurinha com farinha, né? Que nem fala, né?
12: Como todo brasileiro teve essa promessa de todo final de semana ter.
11: Mas você viu que engraçado, que agora, falando de pato para ganso, você viu que a gordurinha da picanha com farinha é boa, mas que agora engordou tanto o povo brasileiro que agora vai dar umas canetinhas para emagrecer.
12: Realmente, aí tá, né, a resposta. E a intenção desse trabalho, né? Porque tá na cara, né?
11: Que não comeu picanha, né?
12: O brasileiro tem que ficar de olho aberto, rapaz. Que
11: nada tem gente que confunde, viu, Hélio? Acho que foi confundido uma ponta de peito, que é o granito,
12: realmente,
11: com a picanha. Porque o granitão assado ou feito com mandioca é boa demais. Agora, tem gente que confunde. Agora, se está faltando até medicamento básico, que dirá caneta, que larga a mão desse trem, vamos falar de futebol, que não é muito mais.
12: Vamos falar de coisa que nos agrada.
11: Você acha que o Hulk está usando o Monjaro para poder emagrecer?
12: Eu acredito que, se ele tiver uma boa intenção, ele tem que estar usando mesmo, porque acelera um pouco, né, o sistema imunológico da pessoa e entra logo em ritmo, né?
11: Você não precisa tomar, não, né?
12: Eu? Não, graças a Deus, eu sempre me cuidei naturalmente, né? Então a gente cuida bem, e tudo que aquilo se adquire com a naturalidade, você fica mais eficiente,
11: certo,
12: com a saúde, né?
11: Tá certo. Bom, Hélio, vamos falar então da última partida que teve ali sábado no campo do Aerobá, depois de tanto, digamos assim, né? Tanto diz que me diz, tanto baco-baco, tanta gente participando de decisões que não se tem nem nem a moral de estar participando, mas achando que manda no campeonato e tal, mas enfim, graças a Deus está acontecendo. E aconteceu as semifinais. Você esperava a semifinal que aconteceu nesse último final de semana da forma que aconteceu? Uma eu tenho certeza que você esperava, que era W.O., mas a outra acho que você não contava com aquele número de gols, não.
12: Ô, Sidmar, eu vou dar uma geral aqui. Todos os campeonatos esse ano, deu uma polêmica danada. Sessentão, cinquentão, quarentão, agora o campeonato aberto. Cara...
11: É para não quebrar a regra.
12: Se eu não tivesse um certo conhecimento...
11: E o equilíbrio emocional.
12: Equilíbrio emocional, jogo de cintura. Se eu não fosse uma pessoa educada, humilde, eu teria brigado fisicamente com muitas pessoas...
11: Que passaram raiva em você. Que
12: passaram raiva. E não tem a compreensão, não tem berço, cara. Não tem humildade, não tem educação, não tem ética. Não vou dar nomes aos bois.
11: Não vão falar tudo que a gente pensa também, não, porque senão paga...
12: Então a gente tem que ter jogo de cintura, ter humildade, pedir a Deus força e compreensão para que possa terminar aquilo que começa, né? E sempre eu dou um jeito, certo? Porque Deus me deu inteligência para isso.
11: Só interrompendo você, o Fernando Del Monte, eu não sei o que você tomou hoje, de ontem para cá, mas o líquido que você tomou, você está doce. Porque eu vou falar para você uma coisa, viu? Você deve estar escutando a nossa programação. Hoje a 98.7 está 100%, 100% finíssima, 100%. Não vou dar muito detalhe não, porque você sabe o que eu estou falando. Parabéns pelo trabalho de ontem, viu? Porque eu fiquei sabendo que você trabalhou ontem, que nem homem casado. Voltando ao assunto.
12: Então é o seguinte, aonde se reúne, aonde se aglomera o ser humano, e você é o responsável pela organização, você tem que sair de casa tendo a certeza que você vai encontrar pessoas de todo tipo de pensamento e de ações. Então, se você não tiver isso preparativo, vou falar a verdade para você, nenhuma festa na sua casa você não pode fazer e convidar abertamente, fazer convite livre, porque você pode entrar na linha dessas pessoas desequilibradas, né, emocionalmente, e acha que os outros não têm o direito de errar. Não quer dizer que tem o direito de errar, que ninguém erra porque quer, né? Mas que você, quando vai fazer uma coisa, você depende de outras pessoas. Mas que você tem que entender que ninguém é perfeito, nem todo mundo é perfeito. Mas que, infelizmente, a gente sabe que vai encontrar esse tipo de gente. Então, se você não tiver um equilíbrio emocional, você não termina o que começa, não. Ainda mais se falando de futebol. Onde uma pessoa só que pega um apito tem que agradar os três lados, que é a torcida e os dois times que se defrontam. É impossível, é difícil. Então, é complicado, mas você que tem, como se diz, uma emoção controlada, Deus no pensamento, você consegue, né?
11: Certo.
12: Nunca responder tudo aquilo na hora que te pergunta, porque senão você pode cometer um erro. Eu sempre falo, agora é um momento suspeito de te responder. Fica calmo, orienta seu time, deixa o juiz apitar, porque vai terminar, tá? De que forma que for, vai terminar. Aí depois a gente comenta, analisando as críticas, os erros, né? Pra gente...
11: Ué, tem gente que já demonstrou para você na beira de campo ali, no campo da Aerobá, uma situação como essa. Por exemplo, o cara tá vendo do jeito dele, obviamente que diretamente do jeito que ele quer ver, e acha que está todo mundo errado, só ele que está certo, e chega a falar para você assim, tem que parar o jogo para poder decidir isso aqui, para depois voltar de novo, porque senão não vai dar certo, e depois que você terminar, não adianta vir conversar comigo, eu não quero conversar com você. Mais ou menos isso.
12: Ah, mas já teve.
11: É.
12: Teve, sim.
11: No jogo do Brasileirão acontece isso? O árbitro para discutir com os cartola, com os caras que mandam lá, que pagam alguma coisa ou não?
12: Olha,
11: alguém também já te pediu dinheiro de volta, já assim, me dá o dinheiro de volta aí, eu tô gastando meu dinheiro aqui com você e tal. Já teve gente também?
12: Não foi só uma nem duas vezes.
11: 45ª edição.
12: E não foi só uma nem duas vezes, não, né? Porque às vezes as pessoas não pensam o que vão falar e acham que aquilo vai ajudar e acaba prejudicando, né? Mas já aconteceu, sim. Né? Mas, graças a Deus, a gente soube ter o jogo de cintura, levou à frente. Algumas pessoas, atletas, reconheceu e falava, olha, o erro é coletivo, não é individual, não é de apto em nada, é nós que estamos errando, né? Então, se resolveu tudo, graças a Deus, de acordo com as expressões que foram, né, liberadas por pessoas que, graças a Deus, têm compreensão.
11: Hoje você, eu estou fazendo essas perguntas para você para poder entender o que o ouvinte pode também estar querendo saber, e não tem essa oportunidade, mas hoje você ainda recebe das pessoas que por ali passam na arquibancada e ao entorno, ali também do comércio, pessoas que chegam em você

0: por ali passam, na arquibancada e ao entorno, ali também do comércio, pessoas que chegam em você e falam: poxa vida, Hélio, se você não tivesse aqui, se você tivesse desistido desse trem. Ainda tem gente que... eu não falo nem elogio, tá? Eu falo no que diz respeito a algo construtivo. Tem vindo ainda nesses últimos dias? Ou você faz tempo que não ouve alguém dizendo para você assim: ó, parabéns, você tem feito a diferença aqui para nós e tal?
1: Felizmente, Sidmar, eu tenho, ixi Maria, tenho recebido muito elogio, né? Incentivo, né? Porque, ao contrário, foi a minoria, graças a Deus, né? Me falam que, ó, se não fosse eu, inclusive, entre as três cidades, que onde se fala de futebol, como se diz, de nível, campeonato amador, a gente não vê falar em outro lugar, né? Uma categoria aberta, né? Além do sênior, mas na categoria aberta, que ultimamente a gente não se vê falar, porque infelizmente, vou dar nome aos bois, porque infelizmente quem poderia estar proporcionando um futebol adulto, categoria aberta, infelizmente tem muitos e muitos anos, que é a Liga Esportiva de Bairro do Gás, que não promove, né? Então eu fico pensando, pô, não quero me exaltar nem humilhar ninguém, mas a gente tem coragem de fazer, porque conta com a compreensão dos atletas, dirigentes, né? Às vezes pinta alguns aí que é despreparado, mas que felizmente a maioria reconhece, faz tudo, gasta, investe, às vezes investe até demais, infracionando o futebol, que é o que a gente vê ultimamente, né? Mas, graças a Deus, eu tenho me sobressaído nos elogios e nos incentivos e agradecimentos que as pessoas me fazem, né? Já tem recebido também, como incentivo para deixar. Falou: Hélio, você já fez demais. Eu vejo que você sofre muita pressão. Eu não sei como que você ainda está aguentando com a idade que você tem. Eu falei: não, a idade deixa para lá. Eu não me sinto despreparado conforme a idade. Cada dia que passa eu me sinto mais preparado. Só que tu tem a hora, tem um momento. Esse momento ainda não chegou. Eu pretendo, se Deus quiser me der a sorte, de completar aqui em Coagemos, Copa União, categoria aberta, daquele ritmo, daquela tradição que eu vinha fazendo em termos de futebol de campo, mas que infelizmente deixei para trás, porque nós não temos mais estádio que nos dá segurança, não dá garantia de fazer, de ter continuado, conforme eu vinha fazendo até ao ano de 2016. Em 2017 eu vim para o Urubá, para não cortar essa categoria aberta e adulto, né? Porque é uma coisa que eu muito preguei, gostei e dou incentivo, né? E condições para quem gosta de praticar o futebol, passar por ali jogar um Copa União, que dali saiu vários e vários atletas profissionais, até nível internacional, né? Então a gente tem esse prazer de saber que fez parte boa da vida de muitos atletas ali que se tornaram profissionais e até a nível internacional, como o Nenenzinho e outros mais aí, ó.
0: É um legado, ninguém vai apagar, né? A galera que está com a gente aqui, o Barra Materiais de Construção, do meu amigo Dani, o Escolinha do Fit, que andou 12 quilômetros hoje. A Larissa também está com a gente, o Thiago, o Luizinho. Hoje é o sorteio do grupo da Copa Vinidjack. Foi segunda-feira, Luizinho. Foi segunda-feira, tá? Segunda-feira já aconteceu o sorteio aqui. Se você quiser, data de segunda-feira, como diz o ditado ontonte, dá uma olhadinha aí que tá gravado aí, tá bom? O Leandro também tá com a gente. O Leandro, que é o marido da dona Sandra, tá com a gente. Provavelmente o seu filho vai jogar esse final de semana na Copa Vinidjack, né, Leandro? Ou não vai jogar? Fala comigo. Então tá, a galera que está acompanhando a gente aqui, deixando aqui sua participação, a gente vai dando um salve. 11 horas e 55 minutos. Então vamos falar do jogo que aconteceu então, esse final de semana?
1: Vamos sim.
0: Você tem lembrança aí, como é que tá?
1: Eu lembro
0: da tabacada que teve lá.
1: Nós tivemos um jogo.

0: jogo realizado e um jogo que já estava previsto a não realizar, mas infelizmente por falta de bom senso, compreensão, responsabilidade, falta de compromisso, né? Eu vou aqui culpar o dirigente e os atletas também.
1: Claro.
0: Não é?
1: Claro. Porque se o dirigente não vai e os atletas vai, o jogo acontece. Né?
0: Então, acho
1: dirigente que não joga bola.
0: Não é? Eu acho que as pessoas têm que se responsabilizar, porque o campeonato é feito não só na intenção de ser campeão, porque aquilo é feito, tem uma programação de várias rodadas para a pessoa ter um divertimento, uma descontração, não é? Então, a recreação social, que é onde é aplaudido ou criticado pela torcida que lá comparece. É umas pessoas só querem jogar com fim de interesse, né? De ter uma resenha. Esquece que o futebol, o exercício esportivo, faz parte de uma terapia mental, física, né? Esquece, deixam de ter o compromisso e a consideração comigo. Vou falar comigo, porque a organização, um cara só, é eu, né? Não vou falar que é a equipe. A equipe, o outro cara que faz parte, outro cara não, desculpa, mas a outra pessoa que faz parte da minha organização é Deus, certo? Aí tem, nesse tempo de organização. Agora, dos demais, não. Eu agradeço os colaboradores, patrocinadores e as pessoas que me incentivam. Mas, voltando em si, eu acho que é muito falta de compromisso, de consideração dos atletas. Porque a finalidade da organização e de um time entrar num campeonato é se comprometer em jogar todas as partidas para o bem de si próprio. Porque tem pessoas que esquecem até de fazer um exercício físico, num quintal, numa cadeira que senta, né? Enquanto que lá dá essa probabilidade de fazer isso aí. E descontrair, relaxar, né? Sair de casa. Muita coisa boa deveria acontecer, mas que infelizmente, né? Deixar a desejar.
1: Você vai tomar alguma providência em cima disso daí?
0: Olha, infelizmente, eu vou. Não vou falar o quê, mas eu tenho que tomar uma providência.
1: No próximo você vai fazer isso, né?
0: Próximo, tem que ser no próximo. Porque próximo agora, eu tinha que fazer, já fiz, de acordo com as indisciplinas cometidas, né? Posso perdoar, porque...
1: Não, isso é normal, perdoar, né? Perdão. Você, né? É a hombridade quem faz
0: vou
1: isso.
0: Vou pedir para os dirigentes selecionar mais as pessoas para fazer parte do seu grupo, porque eles têm que pensar neles também, porque eles gastam, perdem tempo, investem, para você colocar uns elementos que vai lá só criar problema, cara. Né? É como se diz, condenar a equipe toda por causa de um ou dois, infelizmente foi a atitude que eu tomei, foi por generalização do tumulto, não é? Então eu tive que tomar uma atitude, mas que pode ser corrigido futuramente, né? E eu sabia também escolher os dirigentes também para fazer parte, nem que eu faça com um número a menos, mas saber que pelo menos a gente tenha um pouco de mais certeza que não vai acontecer o que é indesejável.
1: Eu já vou deixar uma deixa para você aqui, que se eu soubesse

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7: 12 horas e 25 minutos.
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0: O Renato, não vou, não quero aqui condenar nenhum atleta, nenhuma equipe das quatro que estão aí. Mas, teoricamente, o Audax Aragás era a equipe favorita até então do campeonato, desde quando começou o campeonato. Mas pela teoria. E vem prevalecendo, né? Eu não tenho medo de falar aqui que ele é o favorito do campeonato, porque todo mundo sabe. Não estou aqui torcendo para ele. Estou falando a realidade, os fatos. E eu não tenho que ficar em cima do muro também. Eu também tenho o direito de achar, né, como todo mundo acha. O que eu quero como organizador é que termine bem, né? Que não tenha minha intervenção para A ou B, ganhar ou perder, né? Mas, como os fatos aconteceram, infelizmente, da forma que aconteceu, o Ornato e o VM estão aí, e o LF, que também, como você falou, a farmácia deveria estar entre os quatro. Mas que, infelizmente, são coisas que acontecem, como se diz na gíria, jogo é jogado, lambaria é pescado. O time da farmácia deixou a desejar no aspecto administrativo. Pode ser também falta de responsabilidade e compromisso de atleta, que deixou de comparecer em alguma partida e que enfraqueceu e perdeu a oportunidade e a chance de estar entre os quatro. Mas acredito eu que Ornato e VM, o time do Ornato é uma equipe jovem e a equipe do VM é uma equipe mais velha, mais adulta. Então vai o Ornato com aspecto físico, com um pouco de falta de experiência, e o VM é um time mais adulto que tem uma experiência. É um jogo equilibrado, que pode um ou outro ganhar essa partida, né? Já no segundo jogo, Audax, Aragás e o LF, não quero aqui falar que estou torcendo para o Aragás, mas o Aragás, o Audax é uma equipe favorita, mas que o LF pode surpreender, né? Porque tudo pode acontecer no jogo de futebol, como a gente tem visto ultimamente aí, vários resultados surpreender, né? Eu só quero aqui pedir a Deus e aos jogadores e torcedores e dirigentes, né, principalmente os dirigentes e jogadores, que façam por onde acontecer a arte do futebol para brilhantar o seu poder de desportividade ali no campo do Areobá, e que se perder, a derrota faz parte do jogo. Quem tiver medo de perder, fica em casa, né? Mas que vai haver um ganhador. E que saiam os dois merecedores para uma grande final. Conforme você já me perguntou e eu vou responder agora. Posso?
1: Não. Daqui a pouco.
0: Então vamos nos preparar para essa rodada que é mais importante, né, para fazer acontecer o melhor do futebol, que é os gols que acontecem, as boas jogadas que vier poder acontecer. E que o agrada a torcida, que nos valoriza e que incentiva muito a fazer esse evento.
1: É o que nós esperamos. No ponto de vista do Hélio, como a gente está acompanhando, não diretamente, mas de perto, a gente está acompanhando tudo que está acontecendo, jogo após jogo. Está aí. Está marcado para 16 horas. Sem a tolerância?
0: Realmente, as equipes, até coloquei no grupo, que Ornato e VM Society tem que estar dentro do vestiário às 15h30, dentro do vestiário, porque eles vão fazer a pré-eleção, escalação e, impreterivelmente, às 16 horas começar, porque pode dar um empate.
1: E pode querer ir para os pênaltis, e aí problema da lamparina, né?
0: E vai adentrar no espaço de tempo do segundo jogo, né? E aí, como você sabe, as nossas iluminações lá são perfeitas, se estiver de dia.
1: E se for também o segundo para o pênalti, aí vai ficar para o domingo.
0: Aí, como se diz, vai ser disputada sobre faróis de carro, que a gente vai colocar os carros lá dentro, como já aconteceu. Já aconteceu lá no Desertão. É. Já disputamos várias vezes a disputa de pênalti com os carros iluminando, né?
1: Você não está falando trem desse para mim, não.
0: Eu falo, porque já foi fato, acontecido. E que pode acontecer. Porque tem uma entrada ali no Areobá, pode entrar vários carros, vou com o meu carro também, focalizo para o mundo do gol, mas espero que não venha precisar acontecer de usar essa tecnologia.
1: É o fim do mundo se tiver que acontecer isso aí, viu, cara? Pelo amor de Deus. Bom.
0: Não, mas se depender do atual, vai acontecer, porque ela não tem, ela só tem duas lâmpadas do lado do vestiário, que quando vai acender já está escuro demais. Porque é pelo sensor, E o sensor lá acho que é muito pesado. Então, quando vai acender, já está escuro. Infelizmente.
1: Então, tá aí. Já deixar aqui já registrado. Daqui a pouquinho vai falar para a gente quem é que vai apitar. E também se vai alterar a data da final ou não. Porque da semifinal já está definido. E o pedido agora é para os dirigentes, os quatro dirigentes. Os quatro dirigentes dessas quatro equipes. Se vocês não colaborarem com o horário, às 15h30 dentro do vestiário e às 16 horas a bola rolando, 16 horas, vocês vão complicar o andamento da competição. Por quê? Porque se precisar de ir para uma cobrança de penalidades, vai jogar o segundo jogo para mais tarde ainda. E aí vai ficar pior ainda para o segundo jogo. Ah, mas você já está pensando em coisa ruim, que não sei o quê. Não, nós estamos já prevendo o que pode acontecer se você achar que tem que esperar mais 10, 15 minutos, porque no outro esperou, porque pro outro esperou e para você também tem que esperar agora. É desse jeito que funciona. A ladainha é essa. Primeiro jogo dessa forma, o segundo jogo da forma que estamos falando, se acontecer no tempo normal, tá tudo certo. Ninguém vai ficar preocupado com iluminação, porque já está todo mundo sabendo que a administração não vai melhorar mesmo. Enquanto o Hélio estiver ali, enquanto eles também tiverem o poder, eles não vão resolver o problema do aerobar. E o que o dia que resolver, nós vamos mostrar aqui também que resolveu, mas não vão resolver, porque tem mostrado que não tem interesse. Mas o Hélio vai trazer para a gente, porque tem ali também a questão da arbitragem. Neste final de semana vai acontecer a quarta Copa Vini Dieck, que vai ocupar uma quantidade boa de árbitros pela equipe responsável de arbitragem, que é o Campo Içá, e que o Denner também faz parte também desta equipe de arbitragem. Mas, quem é que vai apitar a semifinal? Quem é que vai apitar as semifinais? E a final vai ficar para a véspera da eleição ou vai jogar para o outro final de semana? Já teve gente que procurou ele. Daqui a pouquinho ele vai falar para você. Mas é depois do intervalo, porque eu vou lhe tomar uma água e vou trazer para você essas informações.
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12: 12 horas e 43 minutos, estamos de volta na nossa terceira e última meia hora, trazendo para vocês o Jornal do Meio-Dia, as informações do esporte de toda a nossa região. Vamos aqui rapidamente trazer também para vocês uma informação a respeito do que vai acontecer neste final de semana aqui em Pontal do Araguaia. Se liga aí!
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12: Aí a chamada, né, para você que ainda não fez compromisso, e obviamente que você que tem a criança que vai estar jogando futebol nessa quarta edição, em Pontal do Araguaia, você é o nosso convidado especial para estarmos juntos neste final de semana. A partir das 7 horas da manhã, a bola já começa a rolar aí às 7h15 nos quatro campos, simultâneo, né? Sub-8, sub-10, pretendendo aí finalizar até mesmo antes do término aí na parte da manhã e com entrega de premiação. Se não puder, do sub-10 e se estende para depois do almoço. Mas das crianças sub-8, com certeza, finalizando, tá bom? Quero aqui agradecer também ao meu amigo Jairinho, o ex-secretário de esporte do município de Ribeirãozinho, que fiz o pedido hoje pela manhã no grupo para colocarmos aqui os nomes dos jogadores que vão estar presentes em cada categoria. E ele já mandou para a gente antecipado. Então, muito obrigado, viu, secretário? Eterno secretário de esporte Jairinho, da cidade de Ribeirãozinho. Hoje ele é professor ali junto com a garotada, e diga-se passagem também em boas mãos, porque é um ótimo profissional. Então, muito obrigado, e por também estar colaborando, né, com a equipe de transmissão. Eu sei que não é o seu dever, mas de levar também para a gente aí o nome dos seus jogadores, para que a gente possa na transmissão trazer o nome deles da forma que eles gostam de ser chamado aí no dia a dia, tá bom? Isso aí é muito importante e coopera para que a gente possa também trazer o nosso trabalho ainda um pouco mais melhorado para vocês, tá certo? O Hélio Fortaleza continua comigo aqui, ele está cabrunhado, porque quem vai apitar, Hélio? Você já decidiu aí? Você estava falando no telefone, já fez aí os seus contatos e tal, e quem que é o dono do apito?
14: Vai sem problema. É, realmente estava havendo um impasse de quem ia apitar as semifinais, certo?
12: É.
14: Como a gente lá tem vários árbitros lá, tem o Denner, tem o Delan, tem o Rodrigo Boiadeiro, né? Que quem atuou nesse campeonato, eu teoricamente eu tinha olhado que.
12: Aquele outro moço não chegou a apitar, não, né?
14: Quem?
12: O Johnny.
14: Ah, não, o Johnny fez parte, sim. Ele apitou uma rodada, né? Foi, o Johnny, né? Aí houve um impasse, sim, porque realmente chega numa situação dessa, essa rodada são os jogos do campeonato, né? Para quem está nessa fase. Então, as pessoas ficam assim, se procurando, como se diz, se certificar em quem vai acreditar, em quem vai menos errar, não é? Então, é uma situação, para mim, desde a primeira Copa União, nunca houve impasse nenhum, porque até eu mesmo já arbitrei os meus campeonatos, usando a imparcialidade de minha equipe estar participando ou não, que eu não gosto desse tipo de coisa, né? Mas eu tomei uma decisão e estava havendo um impasse, porque, teoricamente, o Denner Mourão estava escalado para apitar o jogo. E aí ele se manifestou que o Delan apitasse. Aí eu, olhando, eu falei, não, fica muito repetitivo, né, a presença do Delan, não desmerecendo ele, certo? Mas porque também é uma questão de que o Delan está voltando agora, e são jogos muito agressivos no termo, no bom sentido, de ganhar a bola, de ter aquela certeza que o jogador, que o cara vai definir as punições certas, né? Aí eu procurei o Denner, ele estava insistentemente não querendo apitar o jogo, a semifinal, porque ele tinha um compromisso com a... Como é que é o nome da...
12: Campo e Sá.
14: Campo Sá, né? Aí eu falei, ô Denner, deixa por mim que eu converso com o Delan. Eu vou fazer de tudo que você vai arbitrar esses dois jogos, porque não desmerecendo o Delan, mas você tem um certo equilíbrio, né, para esse jogo.
12: É mais cascudo.
14: É, mais rígido, mais cascudo.
12: É. Né?
14: Aí ele achou que ele não poderia. Eu falei, não, pode deixar que eu vou tomar uma providência. Aí eu tive a felicidade de falar com o Fabiano, que você me indicou, né? Agradeço você ter informado isso aí. Mas foi uma negociação simples.
12: Tranquila.
14: Tranquila. O Fabiano falou, não, velho, que isso. Eu reconheço o seu trabalho. Sei que a fase do campeonato aí, né, não pode deixar desejar desistir por questão de arbitragem. Eu vou conversar com o Denner. Ele, vou determinar que ele vai apitar os dois jogos. E já vou comunicar a ele. E ficou tudo certo que o Denner está na direção desses dois jogos das semifinais.
12: Tá certo. Uma outra pergunta que o pessoal está fazendo aqui sobre a final. Já tem gente querendo que você coloque para depois da eleição? Como é que é o negócio?
14: Rapaz, sempre houve esse ditado na minha teoria, que as coisas que eu faço sempre tem começo, meio e fim. E é sequente, certo? É só se a justiça... impedisse que eu não fizesse a final dia 3 de outubro, porque para mim perde o sentido do ritmo do campeonato. As equipes ficam meio desequilibradas, porque o espaço de tempo faz com que as coisas se esfriam, né? Em todo sentido da vida, se você pega tudo para fazer, se você vai esticando as coisas, pode

0: de tempo faz com que as coisas se esfriam, né? Em todo sentido da vida. Se você pega tudo para fazer, se você vai esticando as coisas, pode ficar uma competição, uma coisa, uma realização fria. Então pode ter certeza que dia 3 de outubro, se Deus quiser, Deus vai nos permitir um bom tempo, se possível até sem sol e sem chuva, né? Só naquele nublado ali, ó, para melhor, né? Dia 3 será a final com as duas equipes que passar dessa semifinal.
1: Ou seja, então não vai alterar por conta da eleição. Mesmo porque também, Hélio, o dia 3, que é sábado, né?
0: É.
1: A eleição no dia 4,
0: é.
1: A proibição até mesmo de circulação, de manifestação e aglomeração de pessoas e também de bebida alcoólica é após a meia-noite, né? Até a meia-noite ainda o pau cai com a folha, né?
0: É, realmente. Então até nisso a gente teve a graça de Deus de ser beneficiado por esse lado, porque só, como se diz, contemplando a intenção que a gente faz as coisas, né? De boa intenção. Então junta tudo e vai dar uma boa final. E tenho certeza que nessa final vai dar um bom público, hein?
1: Né? Você acha que por conta da eleição vai ter muita gente aqui na região e até mesmo visitando a cidade para poder cumprir com o seu dever de votação e vai ter mais presença de gente?
0: Acho
1: lá?
0: Que sim, porque para falar de Aragás, Aragás é muito carente de diversão, de lazer, e simplesmente tendo essa final de campeonato lá, a gente vai ser bem congratulado com a presença dessas pessoas, né?
1: Tá certo. Eu estou recebendo aqui no meu privado as imagens de um acidente gravíssimo que acabou de acontecer entre Campinápolis e Novo São Joaquim. Só Deus para ter misericórdia. Envolvendo aí motocicleta, casal. Infelizmente, né? Cena forte, fortíssima, entre Novo São Joaquim e Campinápolis. Então não é de Campinápolis para Nova Chavantina. É naquele trecho ali entre Novo São Joaquim e Campinápolis, que agora está asfaltado também. Que Deus guarde a família, que Deus restabeleça com a saúde e a perfeição. Hélio, então está decidido. Vai acontecer a semifinal neste final de semana, e para o outro final de semana, aí sim, a grande final. Então a gente vai se falar depois, na segunda-feira, a respeito desta semifinal e a decisão, então, para quem foi para a grande final, e torcer, né, para que as quatro equipes entrem em campo dentro do horário combinado, como você deixou bem claro, para que não atrapalhe o andamento e também não coloca na conta do organizador a falta do poder público presente naquele local por não colocar lâmpadas adequadas para poder acontecer esse tipo de competição, porque agora nós estamos falando de semifinal. Semifinal é imprevisto. Pode acontecer de ter aí um número de gols e finalizar no tempo normal, mas também pode acontecer também de, no último minuto, estender para a cobrança de penalidades. E para isso, a gente sabe que já o segundo jogo já vai dar trabalho para acontecer dentro desse contexto aí da falta de iluminação. E se isso acontecer com atraso das duas equipes não entrar dentro de campo às 16 horas corretamente, vai prejudicar. Agora, o problema é as duas equipes que vai ter que jogar 16? Não. O problema é da administração pública de não entender que essa praça esportiva tem sim uma representatividade muito grande e de muita valia para o município. Porém, para eles isso não tem nenhuma serventia e nenhum interesse. Nenhum interesse. Só que na final, eu queria que o Hélio fizesse essa final depois das 19 horas. Porque na final tem certeza que vocês irão. Ou vocês diretamente, ou manda alguém ir representar para aparecer na foto, como se foi vocês que fizeram o evento. Eu tenho certeza. Aí coloca às 19 horas, Hélio, porque aí o breu vai estar arrumado, e aí eu quero ver o que eles vão fazer. Quer dizer, eles não vão, né? Aí eles vão, ó, para levar pau, Vai de jeito maneira. Hélio, muito obrigado pela sua presença mais uma vez. Segunda-feira a gente volta.
0: Eu que agradeço. Vou mandar um abraço aqui pro Thiago, pro Reginaldo.

0: lá do Cristal, que sempre tá
1: na
0: escuta, né? Sempre. E colabora comigo também nos banners aí.
1: Com certeza.
0: Um trabalho bem, como se diz, de bom senso da parte deles, né? Agradeço, um abraço para você, para o Reginaldo e todos os dirigentes das equipes que participaram e estão participando da 45ª Copa União.
1: Segunda-feira a gente volta a falar sobre Copa União, tá certo? Amanhã a gente dá mais uma pinceladinha, mas está tudo certinho com o Hélio na segunda-feira aqui na nossa bancada. O Fê de volta com a gente, o Brito também está aqui, o P11, o meu amigo Pelezinho, o Adelmo e o Anthony também estão com a gente. Muito obrigado pela audiência. Amanhã a gente volta trazendo mais informações. Agora na Vale do Araguaia FM, fica com a Mel Farias, trazendo para vocês a tarde na Vale. E lá na Rádio SB News, você fica com a música evangélica e também com os nossos colaboradores. Até amanhã, se Deus quiser.
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0: 13 horas e 3 minutos.
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FM, aqui estamos nós, mais uma tarde com vocês, trazendo música boa aqui na nossa sintonia, não é mesmo? E aqui na Vale do Araguaia FM, começando o nosso Boa Tarde na Vale com a mensagem da nossa amiga Marlise. Hoje eu li uma frase que chamou muita atenção e ela dizia assim: quem tem coragem de fazer o bem, tem que ter sabedoria para suportar a ingratidão. Aprender que nem todo mundo tem o mesmo coração que você é um dos passos para aprender a evitar frustrações. Faça o bem sem esperar nada em troca, porque a sua recompensa não vem da pessoa, vem de Deus. Obrigada, Marlise. Um beijão para você e para toda a sua família. Na sintonia da 98,7, estamos começando mais um Boa Tarde na Vale do Araguaia e o nosso flashback aqui na nossa primeira hora, porque daqui a pouquinho a gente atende você pedindo música. Quero mandar um abraço a todos os nossos ouvintes que sempre participam aqui conosco na Vale do Araguaia. E já começando aqui, ó, tem Chitãozinho Chororó que vai cantar pra você Direito de Viver, na nossa sintonia.

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5: Muito bem, aqui na nossa sintonia, 98.7, 13 horas 26 minutos, tem Renan e Raí pra você relembrar. Difícil viver sem você no nosso flashback.

Flashback, viver a vida. Nosso boa tarde na Vale do Araguaia FM comigo, Mel Farias, e você aí do outro lado do rádio. Agora, curte aí, Julio Iglesias, Daniel, viver a vida.

E por aqui são 13 horas 38 minutos na nossa Vale do Araguai FM. Tem Yahoo cantando Anjo pra você agora, pra você relembrar no nosso flashback.

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Exatamente, 13 horas 47 minutos. E por aqui a gente segue curtindo o nosso flashback. Pra você no nosso Boa Tarde na Vale do Araguaia, tem Vando. Viver é deixar rolar o sentimento. Na Vale do Araguaia, lembrando a você que você acabou de ouvir aí, né? De Orley Gomes, Bandida do Amor, sexta-feira. Tem sorteio pra você aqui na Vale do Araguaia. Eu vou estar aqui junto com o Milton no nosso Bom Dia Comunidade pra sortear R$200 pra você. É a promoção da música Bandida do Amor de Orley Gomes e a Vale do Araguaia FM. Canta aí, Vando, pra nós. Viver é deixar rolar o sentimento. Agora.

13:52. 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

na Vale do Araguaia FM, é o nosso flashback. Tem Angélica cantando pra você aqui agora, ó, pra você recordar Voo de Táxi no nosso flashback.

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98,7, são 14 horas 7 minutos. Boa tarde pra você, o Edinaldo tá aqui participando conosco, que pediu a música de Cleito e Camargo, Quando um Grande Amor Se Faz, aqui na sintonia da Vale do Araguaia. Vamos curtir então, curte aí você do outro lado do rádio.

0: 12 minutos aqui. O André da Band está aqui participando conosco, né, André? Boa, fala aí, André.
1: Boa tarde, Melzinho. Boa tarde, todo mundo. Agora, Melzinho, o que eu faço, Melzinho? O que eu faço?
0: Sei.
1: Eu tô lascado, tô fudido, já apanhei da mulher. Agora eu não sei o que eu faço para a minha vida, Melzinha. Me ajuda, Melzinha. Só você e minhas amigas. Cadê a amiga Lindinha, a Dorinha, a Gelano Vidal? Me ajuda. Me dá um conselho aí. Não sei o que eu faço mais. Vou pedir amor para essas três pessoas que eu já pedi. Para a Rosângela, para o Antônio, para o Edinaldo, que tá aqui em cima do andame. O Domingo, certo? E aí a Rosângela, para o Antônio. Vou pedir, Raça Negra, seja feliz. Meu, o que, que eu faço, meu?
0: Não sei, amigo.
1: Tá complicado minha vida, meu. Não sei o que eu faço mais, meu. Não sei, não sei, meu. Me ajuda, meu. Pelo amor de Deus.
0: Ô, meu amigo André, tá todo judiado, hein? Todo acabado. Ô, tristeza, meu Deus do céu. Mas, André, ó, seja feliz. Raça Negra, pra você curtir junto com os nossos ouvintes. Um abraço, André. Quero mandar um abraço também pro Cláudio Silva Construções, Cláudio Moreira, o Luiz Moreira em Boston, um abraço para ele, o Gil Gomes em Cachoeira de Goiás e você curtindo a Vale do Araguaia FM, Ana Lúcia em Bom Jesus do Araguaia, a Deusa, Vanessinha, a Raquel, a Rafaela, a Ana Marques, o Lucas, a Neraci Cordeira, a Tatiane, um abraço também. Pra você aí, ó, Neuraci, o Peba, o Mutuquinha, todos vocês que sempre estão aqui conosco na Vale do Araguaia, um abraço, Pedro, Paula, Ana, Raça Negra, seja feliz. Valeu, André! Música.

sintonia. São exatamente 14 horas e 8 minutos. Quero mandar um abraço pro Luiz Alberto e pra mãe dele, a dona Abigail. Toda a família Luz aí, viu? Luiz Alberto na cidade de Aragaças. Aquele abraço aí pra vocês. Ai, tá aqui, ó, pra você curtir, Luiz Alberto. Eu espero que você goste. Traia, velho.

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6: Ou se toca, né? Aqui você pede, a gente manda pra você a música que você quer ouvir, né, Miralva Lacerda? Fala aí, gatona.
7: Oi, Nelsinha. Boa tarde. Tudo bem? Nelsinha, pode passar pra nós aí a música do Rick Rino? Nunca perca a sua fé. Eu ofereço para todos vocês da rádio, para a Janete Segato, Darinha, Almeida, Alci, Aline, Alzira, Lindinha, Leni, Hilda, Gerlando, Dal, Francisco, Cícero e todos que gostaram da música. Obrigada, amor. Fica com Deus. Agora tá 10, né? A rádio.
6: Amém, né? Obrigada, Miralva Lacerda. Então tá aqui, ó. Não perca a tua fé, Rick Renner. Vamos curtir.

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1: E por aqui na Vale do Araguaia FM, a gente segue atendendo aos nossos pedidos. A Dorinha tá por aqui. Ô Dorinha, fala aí qual a música tu quer ouvir, menina.
2: Boa tarde, Melzinha. Tudo
1: Boa
2: bem com você?
1: Boa tarde.
2: Deus te abençoe. Amém. Você tem um final de tarde abençoado. Melzinha toca com Bruno Marrone, é Fruto Especial. Eu ofereço para você, pro Caetano, pro Milton, André da Band, Antônio José, pro Vicente, Serginho Esteca, Anjo do Bem, Francisco, Giovanni da Vila Maria, Lena Fistan, Janete Segatti, Lindinha, Mirava Lacerda, Maria Rita, Gerlano Vidal, Zira de Nova Barra, Joana. E quem gostar da música, fica com Deus, Jesus te abençoe. Hoje eu tô triste porque nós perdemos mais um ídolo da música sertaneja, muito consagrado. Mas fazer o quê, né? A vida é assim. Fica com Deus, Jesus te abençoe.
1: É, minha querida, infelizmente, né? Nós também estamos muito tristes, mas, infelizmente, a gente não sabe a hora que vai partir desse mundo, né? Então, o que a gente tem que fazer é aceitar Jesus como Senhor e Salvador da nossa vida, ter uma vida com comunhão com Deus, fazer coisas boas, dar importância às pessoas que nos cercam, né? Porque a gente não sabe viver cada momento da vida como se fosse o único. Né, Dorinha? Bruno Marrone vai cantar pra nós Fruto Especial.

0: são 14 horas 37 minutos. Maria do David, fala conosco, Maria do David.
1: Para mim é Rick e Rene, participação de Gina e Gelo, pelejando. Estou mandando para meus irmãos e para minhas colegas aqui do ladinho, a Luana, a Lucimária e a Darlene. Falou?
0: Falou, marido David! Seu pedido é uma ordem. Ô, Rosângela, não esqueci de você não, tá? Já, já, você vai ouvir sua música aqui. Segura! Ô, marido David! Marido David, então tá aqui, ó. Rick e René, Gino e Geno, pelejando agora, na sintonia da 98.

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9: 14 horas 44 minutos. Agir com sabedoria. Agir com sabedoria não é um traço natural com o qual nascemos, mas um presente divino que precisamos buscar intencionalmente. Em momentos de decisão ou crise, a nossa intuição humana frequentemente falha. Levada por emoções ou por pressões externas, a verdadeira sabedoria começa com a humildade de reconhecer a própria limitação e pedir socorro ao Criador. Deus não nos repreende por não sabermos o que fazer. Ele se alegra em derramar clareza sobre aqueles que o buscam, iluminando o caminho com discernimento. Todo homem prudente age com base no conhecimento, mas o tolo expõe a sua insensatez. Provérbios 13:16. A sabedoria se manifesta nas nossas ações e reações diárias. E aqui na Vale do Araguaia, 98,7, a nossa amiga Rosângela participando conosco. Fala, Rosângela!
10: Boa tarde, meu. Eu queria pedir uma música. Teodoro Sampaio, Paixão Proibida. Ofereço para todos os ouvintes da sua rádio. Ofereço para você, principalmente, para o André, e para todos aqueles que gostar da música. Tenha uma boa tarde.
9: Valeu, Rosângela. Então tá aqui a música que você pediu, Paixão Proibida. Você vai ouvir agora na nossa sintonia 98,7.

0: 14:49.
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2: Na nossa sintonia são 14:50. Quero mandar um abraço pro Gil Gomes, lá em Cachoeira de Goiás, que desejou um bom trabalho aqui pra nós, né, Gil Gomes? E tá aqui, ó, separei uma música pra você curtir do grupo Só Pra Contrariar, depois

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1: É, na nossa sintonia são exatamente 14 horas e 54 minutos. Por aqui o nosso ouvinte, o Carlos Wagner. Fala aí, Carlos Wagner.
2: Boa tarde, meu. Aqui é o Carlos Wagner de Aragaças. Quero ver a música do Rick nos bares da cidade. Ou por esse amigo Pebo, Jazela, TV Gaúcha, Fábio Moreno. Também é um pessoal de Barra do Garças, Pontal, Aragaças, Bom Jardim de Goiás, Piranhas, Geral Caneiro, Rondonópolis, Querência. Toda a região aí do Vazaguaia, ouvindo a 98,7, ok?
1: Ok, Carlos Wagner, um abração pra você, obrigado aí pelo carinho de sempre com a Vale do Araguaia FM, ele liga, ele manda mensagem, obrigada, viu, Carlos Wagner, tá aqui, ó, nos bares da cidade, Rick Renner pra você curtir. Também que ele mandou aqui mais áudio, deixa eu ver. Ah, tá, ele tava gravando, né, a gente lá, que isso, que lindo. Obrigada, Carlos Wagner, eu quero agradecer a sua audiência, quero agradecer o seu carinho aqui conosco, a Vale do Araguaia FM. São 14 horas e 56 minutos, acredito que eu já vou me despedindo de vocês aqui, né? Antônio José, menino, cadê você? O Batatinho também, meninos, cadê vocês aqui na Vale do Araguaia FM? Os nossos ouvintes estão com saudade de vocês aqui na nossa rádio, né? Esses meninos ficam dando perdida aí, nós. Ah, quero mandar um abraço e vamos, vamos que vamos, amanhã eu volto cedinho aqui às 7h30, né, com o Aralho Eleitoral. E eu quero falar pra você, tá chegando o

Dia de você escolher aí o seu deputado, estadual, federal, governador, senador, presidente da república, certo? Escolha com consciência, certo? Chegou a hora do novo. Gente, vambora. Bora mexer nessa estrutura? Vambora com... Aliás, eleger pessoas novas aí, né? Dá uma circulada, dá uma movimentada por aí, dá uma olhada aí nos candidatos, certo? Dá uma reviravolta, vamos mudar esse negócio? Sempre os mesmos ali, toda vida a mesma coisa, né? É a dica, né? O Euridice Filho falou hoje cedo, eu tô falando agora de tarde aqui pra vocês. Vamos dar uma mexida no negócio aí? Vamos dar uma mudada no esquema? O poder é seu, é você que vota, é você quem escolhe quem vai te governar aí por mais 4 anos, né? Então, a decisão é toda sua. O que a gente pode dizer pra você é: escolha com consciência, bora mudar, bora votar no novo. É o novo é sempre bom, né? É o que diz, né? 14 horas 57 minutos, tchau pra vocês, até amanhã às 7h30 aqui na Vale do Araguaia FM, depois às 13 horas com o nosso flashback. E amanhã na nossa quinta-feira, quero mandar um abraço pra doutora Rosália, minha mamãe, seu Farias, Janetinha, Francesco, um abraço pra vocês. Todos os nossos ouvintes. Tchau, tchau, tchau. Puxa aí, Rick Renner, nos bares da cidade. O pedido do Carlos Wagner.

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11: 16 horas e 46 minutos.

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6 horas da tarde. É hora de agradecermos a Deus por mais um dia abençoado. Pai nosso que estais no céu, santificado seja o vosso nome. Venha a nós o vosso reino, seja feita a vossa vontade, assim na terra como no céu. O pão nosso de cada dia nos dai hoje, perdoai-nos as nossas ofensas, assim como nós perdoamos a quem nos tem ofendido, e não deixeis cair em tentação, mas livrai-nos do mal. Amém. Ave Maria, cheia de graça, o Senhor é convosco, bendita sois vós entre as mulheres, e bendito é o fruto do vosso ventre, Jesus. Santa Maria, Mãe de Deus, rogai por nós, pecadores, agora e na hora de nossa morte. Amém.

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0: 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Boa noite.
1: Em Brasília, 19 horas. Está no ar a Voz do Brasil. As notícias do governo federal que movimentaram o país no dia de hoje.
2: Olá, boa noite.
1: Boa noite para você que nos acompanha em todo o país.
2: Quarta-feira, 23 de setembro de 2026.
1: Vamos aos destaques do dia.
2: Sancionada a lei que aumenta a pena para furto e roubo de combustíveis.
1: Norma também endurece a punição para quem compra, transporta ou vende combustível de origem criminosa.
2: E tem início a operação carga pesada com foco em aumentos abusivos. Luana Karen.
3: Agência Nacional do Petróleo já aplicou mais de 200 milhões de reais em multa a distribuidoras por cobrança abusiva.
1: E o Brasil ultrapassou os 30 milhões de empregadores e trabalhadores por conta de empregados e trabalhadores por conta própria em 2025.
2: O índice passou de 24% em 2012 para 35% segundo o IBGE. Gabriela Noronha.
4: A região sul liderou a formalização e atingiu índice de 47% em 2025. Seguida pelo Centro-Oeste e pelo Sudeste.
1: Transporte aéreo.
2: Mais de 88 milhões de passageiros viajaram em voos domésticos e internacionais de janeiro a agosto.
1: Número é 4,7% superior ao registrado no mesmo período do ano passado.
2: E novas regras ampliam os direitos à informação dos passageiros. Thaís de Araújo.
5: O consumidor.

0: ampliam os direitos à informação dos passageiros. Thaís de Araújo.
1: O consumidor deverá ser informado já na compra da passagem de que o voo pode sofrer alterações por condições meteorológicas, requisitos de segurança ou outros fatores.
2: Hoje na apresentação da Voz do Brasil, eu, Mariana Jungmann e Luciano Seixas.
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2: Foi sancionada a lei que aumenta penas para furto e roubo de combustíveis.
0: Além de endurecer penas contra ilícitos já existentes, o dispositivo também tipifica novos crimes.
2: Para saber os detalhes, nós conversamos agora ao vivo com a repórter Luana Karen, que apurou tudo. Boa noite, Luana.
3: Boa noite, Mariana, Luciano. Boa noite também aos ouvintes da Voz do Brasil. A nova lei alcança crimes cometidos desde os locais de produção e armazenamento até o transporte de combustível furtado ou roubado, incluindo o transporte por dutos, terminais e veículos de qualquer espécie. A norma cria pena específica de reclusão de 4 a 10 anos e multa para o furto de petróleo e derivados, gás natural, álcool etílico hidratado, biocombustíveis e óleos lubrificantes.
0: E de acordo com esse novo dispositivo, a venda de combustível proveniente de crime é considerada crime também, né, Luana?
3: É isso aí, Luciano. Quando o agente tiver conhecimento da origem criminosa do insumo, a pena pode chegar a 8 anos de reclusão e multa. A norma também prevê a interdição do estabelecimento, a alienação antecipada de bens apreendidos e, após a condenação, a perda do cargo, função ou emprego público. O secretário nacional de segurança pública, Chico Lucas, explica que a nova legislação, além de penalizar um crime contra a ordem econômica, combate um problema que pode até afetar a saúde pública.
4: Quando nós aumentamos uma pena como essa, a gente está enfrentando sobre todos os eixos, né? Esses combustíveis que eram furtados ou roubados, a comercialização deles, por vezes, era feita de maneira fracionada em lugares com pouca segurança. Isso trazia um risco para a vizinhança e também um risco ambiental, né? Porque combustível pode pegar fogo, destruir uma casa, uma comunidade. Então, esse aspecto também tem que ser levado em consideração no que diz respeito ao aumento da pena.
2: Agora, Luana, essa semana também a Secretaria Nacional do Consumidor se reuniu com 140 representantes, né, de PROCONs para alinhar uma ação de fiscalização do mercado de combustíveis. Como é que vai funcionar esse trabalho?
3: Olha, Mariana, o encontro marcou o início da Operação Carga Pesada, de âmbito nacional, que tem como foco a apuração de possíveis aumentos abusivos na comercialização de combustíveis líquidos. Os PROCONs poderão compartilhar informações, documentos e resultados das fiscalizações, além de organizar ações conjuntas. A reunião foi convocada após a Agência Nacional de Petróleo, Gás Natural e Biocombustíveis ter recebido cerca de 330 denúncias relacionadas a aumentos abusivos de preços. De acordo com o secretário nacional do consumidor, Ricardo Morishita, já foram instaurados 70 processos administrativos contra postos de combustíveis. Morishita explica que o problema está no aumento da margem de lucro desses estabelecimentos.
5: Qual é o problema? É num momento de guerra em que o governo tem programas de subvenção, quer dizer, ele faz pagamento direto para auxiliar a compra desse combustível. Tem a desoneração de impostos, ou seja, a sociedade brasileira contribui com esse processo e absolutamente num momento tão delicado do cenário global, com o aumento do preço do petróleo, não é o momento para o aumento da margem de lucro desses postos. E isso configura uma prática abusiva prevista no Código de Defesa do Consumidor.
3: Os estabelecimentos têm 20 dias para apresentar defesa e os processos seguirão os procedimentos administrativos previstos na legislação.
0: Luana, você mencionou agora há pouco sobre denúncias recebidas pela ANP. Como é que está sendo a atuação da agência?
3: Luciano, a ANP tem aplicado multas a essas distribuidoras que já superam os 200 milhões de reais. As penalidades resultam de decisões em primeira instância e as empresas ainda podem recorrer. Em algum dos casos julgados, a agência apurou que as margens brutas das distribuidoras aumentaram mais de 1.350%.
2: Nossa, e tem algo que os consumidores possam fazer, Luana, para ajudar nesse controle do aumento abusivo do preço dos combustíveis?
3: Com certeza, Mariana.

0: Além de registrar a queixa aos PROCONs estaduais e municipais, o contato sobre possíveis irregularidades no mercado de combustíveis pode ser feito diretamente com a ANP, tanto pelos canais digitais da agência quanto por telefone. O número é 0800-970-0267. Luciana e Mariana.
1: Obrigado, Luana Karen, pelas informações ao vivo aqui na Voz do Brasil.
2: Aumentou o número de brasileiros com CNPJ, o Cadastro Nacional de Pessoas Jurídicas.
1: Segundo o IBGE, esse percentual aumentou 11% de 2012 a 2025, alcançando 35%.
2: E as mulheres estão buscando mais a formalização para tocar seus negócios.
3: O aumento na formalização entre as pessoas que trabalham por conta própria foi apontado pelo IBGE em dados divulgados nesta quarta-feira. Em 2025, o contingente de empregadores e trabalhadores por conta própria no Brasil somou quase 31 milhões de pessoas. O percentual de formalização com CNPJ, o Cadastro Nacional da Pessoa Jurídica, chegou a 35%, frente a 24% em 2012. De acordo com o analista do IBGE, William Kratochwil, a formalização está associada ao nível de escolaridade.
4: Percebe-se claramente um aumento da formalização juntamente com o aumento da escolaridade desses trabalhadores. Por exemplo, os trabalhadores com ensino superior que trabalham por conta própria, mais da metade deles tem o seu registro no Cadastro Nacional de Pessoa Jurídica. Ao passo que quando observamos os empregadores, ou seja, aqueles que têm um trabalho, uma empresa mais robusta, eles possuem um nível de formalização muito superior já para aqueles com um nível de instrução mais baixo.
3: Ainda segundo os dados do IBGE, as mulheres têm índice de formalização maior, com cerca de 37% para elas, contra pouco mais de 34% dos homens. A Roseli Ferreira, que é microempreendedora individual, faz parte desta estatística. Ela trabalha na produção de biojoias sustentáveis em Brasília e fala sobre os benefícios da formalização.
5: Né, muitas pessoas acham que é só gasto, não. Há benefícios, muito benefícios, né, em ser um MEI, né, em relação a você estar precisando de um empréstimo, você pode contar, dá várias portas, várias.
3: O regime de MEI, microempreendedor individual, permite que trabalhadores autônomos tenham um registro de CNPJ, emitam notas fiscais e assegurem direitos previdenciários, como aposentadoria, auxílio-doença e licença-maternidade. A contrapartida é o pagamento de uma guia mensal unificada de tributos. O presidente do SEBRAE, Rodrigo Soares, diz que a formalização aumenta os lucros de quem empreende.
6: Ele tem a possibilidade de triplicar o seu faturamento. Por quê? Porque, primeiro, ele vai ter acesso ao crédito e possibilidade de escalar e ampliar as suas vendas, o seu pequeno negócio. Segundo, abre-se para ele a possibilidade também de vender para grandes empresas, para outras empresas, porque elas exigem a nota fiscal.
3: A região sul liderou a formalização e atingiu índice de 47% em 2025, seguida pelo centro-oeste e pelo sudeste. Reportagem Gabriela Noronha.
1: O transporte aéreo brasileiro registra crescimento nos primeiros 8 meses do ano.
2: De janeiro a agosto, quase 89 milhões de passageiros voaram dentro e fora do país, uma alta de 4,7% em relação ao mesmo período do ano passado.
7: De janeiro a agosto deste ano, 88 milhões e 600 mil passageiros foram transportados em voos domésticos e internacionais. As viagens por dentro do país, ou seja, o mercado doméstico, concentrou parte dessa movimentação, com 68 milhões de pessoas. Só em agosto foram 11 milhões e meio de passageiros, sendo 8 milhões e 900 mil em voos internos. O ministro de Portos e Aeroportos, Tomé Franca, detalha o que significam esses números.
8: E o que esses números mostram para a gente? Que a aviação brasileira está crescendo, que mais gente está viajando de avião e, claro, que precisamos continuar investindo para que esta curva de crescimento continue avançando nos próximos anos.
7: O transporte de cargas acompanhou o ritmo de expansão do setor. Em agosto, foram transportadas 121.500 toneladas de mercadorias. De janeiro a agosto, o transporte aéreo acumulou 922.500 toneladas de cargas. Os dados fazem parte do relatório de demanda da oferta da Agência Nacional de Aviação Civil, ANAC, divulgado todo mês. O levantamento reúne informações sobre a movimentação de passageiros e cargas e sobre a demanda e a oferta dos mercados domésticos e internacional. Reportagem Cleide Lopes.
1: E quem vai viajar de avião nos próximos meses precisa ficar atento às novas regras para casos de atraso, cancelamento ou interrupção de voos.
2: A ANAC, Agência Nacional de Aviação Civil, atualizou as informações que as companhias aéreas devem fornecer aos passageiros.
3: A Agência Nacional de Aviação Civil atualizou as regras para transporte aéreo de passageiros. Com a mudança, o consumidor deverá ser informado já na compra da passagem de que o voo pode sofrer alterações por condições meteorológicas, requisitos de segurança ou outros fatores. Em caso de imprevisto, a empresa deverá comunicar o passageiro por canais digitais, informar a previsão de partida, as opções de reacomodação e como acessar a assistência material. Os direitos à alimentação, hospedagem e transporte continuam valendo. Depois de 2 horas de espera, a companhia deve oferecer alimentação. Se a espera ultrapassar 4 horas e houver necessidade de pernoite, também devem ser oferecidos hospedagem e transporte de ida e volta. Em situações excepcionais, quando a empresa não conseguir fornecer diretamente a assistência, o passageiro poderá ter despesas necessárias e razoáveis reembolsadas, mediante comprovação dos gastos. O pagamento deve ser feito em até 7 dias. As novas regras passam a valer em até 30 dias e, em caso de problema, o passageiro deve procurar primeiro a companhia aérea. Se não resolver, pode registrar reclamação na plataforma ANAC Passageiro, no endereço gov.br/ANAC. Com locução de Thaís de Araújo, reportagem Pablo Mundim.
1: A publicidade em ambiente digital ganha novas regras para proteger o consumidor de conteúdos publicitários enganosos, abusivos ou fraudulentos.
2: É o que prevê portaria publicada hoje pelo Ministério da Justiça e Segurança Pública, em conjunto com a Secretaria de Comunicação Social da Presidência da República.
1: A portaria estabelece regras para anúncios impulsionados, ou seja, aqueles que são patrocinados e veiculados por redes sociais e outras plataformas que hospedem conteúdo de terceiros.
2: Na prática, as plataformas com mais de 1 milhão de usuários ativos serão obrigadas a manter um repositório público para que a população consiga pesquisar quem pagou pelo anúncio, quanto foi gasto, o público-alvo, o número estimado de destinatários alcançados e outras informações.
1: E os provedores deverão manter essas informações por pelo menos 1 ano após a veiculação.
2: De mulheres pode começar de um jeito que parece inofensivo, uma promessa de emprego, de uma vida melhor ou até de ajuda financeira.
1: Por isso, é importante ficar de olho e desconfiar de situações suspeitas.
2: Hoje, 23 de setembro, é o Dia Internacional contra a Exploração Sexual e o Tráfico de Mulheres e Crianças. Data para reforçar a prevenção e lembrar que qualquer pessoa pode ajudar denunciando.
9: O tráfico humano é um crime que viola os direitos humanos e afeta a dignidade das pessoas, atingindo de forma desproporcional mulheres e meninas, em especial para fins de exploração sexual e trabalho análogo à escravidão. Esse crime tem se tornado uma ameaça global, já que as redes criminosas estão cada vez mais sofisticadas com o uso da internet e ferramentas tecnológicas, estruturas que ultrapassam fronteiras, como explica Anitta Cunha Monteiro, coordenadora geral de prevenção à violência contra as mulheres do Ministério das Mulheres.
10: Quando chegam naquela situação de total vulnerabilidade, não conseguem sair facilmente para nem perceber que de fato estão numa situação que é considerada crime.
9: No último ano, a Unidade Nacional de Enfrentamento do Tráfico Internacional de Pessoas e do Contrabando de Imigrantes atuou em mais de 1.100 processos judiciais. 216 pessoas foram denunciadas à justiça. Desse total, 79 pessoas respondem por tráfico internacional de seres humanos e em casos que envolvem quase 300 vítimas identificadas. A Coordenadora Geral de Enfrentamento ao Tráfico de Pessoas e Contrabando de Imigrantes do Ministério da Justiça e Segurança Pública, Marina Bernardes, faz um alerta para que as pessoas não sejam vítimas.
11: A principal ferramenta é informação. É receber uma proposta que parece muito boa para ser verdade, que você não tem muita informação ali das condições do trabalho, ou que oferecem pagar tudo, as passagens, hospedagem, buscar, checar as fontes, desconfiar se essas promessas vêm principalmente por redes sociais, que hoje é o principal meio, né?
9: O dia 23 de setembro foi instituído pela Organização das Nações Unidas como o Dia Internacional contra a Exploração Sexual e o Tráfico de Mulheres e Crianças. A porta de entrada para denunciar o crime são os disques 100 e 180. Com locução de Edinaldo Júnior, reportagem Cleide Lopes.
1: Vítimas de violência passam a contar com um protocolo integrado de atendimento entre as áreas de segurança pública e saúde.
2: A medida, sancionada hoje, vale para mulheres, crianças, adolescentes e pessoas em situação de vulnerabilidade.
1: Pela nova lei, o primeiro atendimento deve ser feito por um profissional de segurança pública, que deve garantir o encaminhamento imediato da vítima para uma unidade pública de saúde e o registro da ocorrência.
2: Os profissionais de saúde e segurança deverão receber treinamento específico e periódico para oferecer um atendimento que evite a chamada revitimização, ou seja, que a pessoa tenha que passar novamente por situações de sofrimento ao relatar o que aconteceu.
1: O protocolo prevê ainda atendimento médico imediato e informações à vítima sobre direitos e acesso a serviços especializados.
2: Para muita gente, a Libras, Língua Brasileira de Sinais, é a principal forma de se comunicar, estudar, trabalhar e ter acesso a serviços e direitos.
1: Por isso, garantir o uso da Libras também é garantir inclusão e autonomia para as pessoas surdas.
2: Atualmente, existem mais de 300 línguas de sinais em todo o mundo, utilizadas por cerca de 70 milhões de pessoas.
1: Hoje é o Dia Internacional das Línguas de Sinais, uma data que reforça a importância de uma comunicação que seja acessível a todos.
12: Você que está acompanhando A Voz do Brasil está entendendo tudo o que eu falo porque compartilhamos o mesmo idioma. Agora imagine uma comunidade inteira que se comunica com a mesma riqueza de detalhes, sentimentos e agilidade, mas usando o olhar, as mãos e as expressões do rosto em vez da voz. Isso é a Libras, a língua brasileira de sinais. Ela é reconhecida por lei e tem uma gramática própria, com regras de frases e estruturas tão complexas quanto o português. Mas você sabia que nem sempre esse tipo de linguagem foi aceita? Quem explica é Neide Lins, que trabalha como intérprete da língua brasileira de sinais aqui na empresa Brasil de Comunicação.
13: Os surdos, eles foram durante muitos anos obrigados a oralizar, que é a falar mesmo sem estar escutando, né? Inclusive teve o Congresso de Milão em 1880, onde alguns estudiosos se reuniram para discutir a língua de sinais, e nesse congresso foi definido que a sinalização não deveria ser feita, deveria ser feita a oralização. E foi um retrocesso muito grande, né, para a comunidade surda, onde ela foi proibida de sinalizar. Inclusive, em vários casos, era utilizado, inclusive, amarrar as mãos dos surdos para que eles não sinalizassem durante o ensino.
12: Atualmente, existe a Política Nacional de Educação Bilíngue de Surdos, que busca promover a qualificação das redes de ensino em todo o país. O objetivo é garantir o direito de todos, como disse Marisa Dias Lima, coordenadora geral bilíngue da Educação Básica e Educação Superior no Ministério da Educação. Como ela é surda, vamos ouvi-la pela voz da intérprete Luciane Bresciani.
14: Essa política tem como objetivo qualificar e assegurar a oferta e também da educação bilíngue de surdos, garantindo o acesso à educação pensando também a permanência dos indivíduos, uma educação de qualidade.
12: Segundo o Censo Escolar de 2024, há cerca de 60 mil matrículas de surdos na educação básica no país. Eles podem estudar em colégios bilíngues ou inclusivos. Nos bilíngues, os estudantes aprendem Libras como a língua principal. Já nas escolas inclusivas, o professor dá a aula e o intérprete faz a interpretação para o aluno surdo. Foi em uma unidade como essa que Alexandre Mastroianni estudou. Apesar das dificuldades, ele conta que a experiência foi interessante para ter contato com outros alunos. Vamos ouvir a entrevista de Alexandre na voz do repórter Edinaldo Júnior.
15: Lá dentro da escola pública tinham intérpretes e eu percebi que às vezes era complicado, mas era muito bom ter intérprete, era positivo, mas o problema principal para mim era o professor, porque o professor não dava muita atenção para os alunos com deficiência de forma geral. O professor era direto na fala, fala o tempo todo, então quem é ouvinte consegue, e às vezes o tradutor não conseguia acompanhar tudo.
12: A Política Nacional de Educação Bilíngue de Surdos prevê também ações de formação inicial e continuada para profissionais da educação, em articulação com as instituições federais de ensino e colaboração entre os entes federados. Reportagem Márcia Fernandes.
2: Em 2026, o Disque 100 registrou mais de 12 mil violações de direitos humanos contra pessoas com deficiência auditiva e surdez.
1: O Disque 100 oferece atendimento em Libras por videochamada.
2: E para facilitar a perícia médica, o INSS vai garantir a presença de intérpretes de Libras, a língua brasileira de sinais, para pessoas com deficiência auditiva que precisarem desse apoio.
16: Pessoas com deficiência que precisam

0: quarta-feira, dia 23 de setembro. O intérprete poderá acompanhar o atendimento presencialmente ou participar por videoconferência e outros recursos tecnológicos. Mesmo quando o segurado e o perito estiverem na mesma agência da Previdência Social, a interpretação poderá ocorrer à distância. De acordo com o INSS, a função do profissional é facilitar a comunicação entre a pessoa com deficiência e o perito, sem substituir a autonomia técnica do médico na avaliação. A recusa injustificada ao recurso, quando necessário, poderá resultar na apuração de responsabilidade administrativa. A nova norma entrou em vigor na data de sua publicação e substitui uma portaria de 2022. Claudimário Carvalho, para a Voz do Brasil.
1: Essas foram as notícias do governo federal.
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1: Com produção da empresa Brasil de Comunicação.
2: Fique agora com o Minuto do TCU. Em seguida, as notícias do Poder Judiciário e do Congresso Nacional. Boa noite.
1: Boa noite para você. Até amanhã.
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4: 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Você vai ouvir agora notícias do Poder Judiciário.
1: Supremo decide que mães biológicas ou adotantes terão direito à licença maternidade remunerada.
6: STJ define que homem poderá voltar a conviver com animal de estimação após fim do relacionamento com a ex-companheira.
1: Justiça Eleitoral confirma punição por impulsionamento de propaganda eleitoral.
6: Boa noite, eu sou o Arthur Filho.
1: E eu sou Walter Lima.
6: Supremo Tribunal Federal assegura a todas as mães biológicas ou adotantes licença maternidade remunerada de 120 dias, prorrogável por mais 60, independentemente da natureza do vínculo trabalhista ou funcional.
1: A licença maternidade é um direito trabalhista que assegura às mulheres grávidas ou após o parto, ou ainda após a efetiva adoção, um período de afastamento do trabalho destinado para que elas se dediquem aos cuidados com o recém-nascido, à recuperação pós-parto e à formação e ao fortalecimento dos vínculos familiares com a criança adotada.
6: Homem poderá voltar a conviver com cadela de estimação após fim de relacionamento com ex-companheira.
1: Mas o Superior Tribunal de Justiça, o STJ, afastou a guarda compartilhada do PET. Fátima Uchoa.
7: Ao reformar decisão do Tribunal de Justiça do Distrito Federal que havia determinado a reintegração da posse do animal à tutora, o STJ reconheceu a posse conjunta e a divisão de despesas com o animal durante a relação e mesmo após o fim dela. Apesar de considerar possível estabelecer um sistema de custódia compartilhada do PET entre o ex-casal, o STJ afastou a aplicação da guarda compartilhada por entender que os animais são considerados bens, ainda que de natureza especial, como seres vivos e, portanto, não poderiam ser enquadrados nas regras do direito de família. O relator foi o desembargador convocado Luiz Carlos Gamboge.
6: Justiça determina a comprovação da origem de cassiterita ligada a garimpo na terra indígena Yanomami em Roraima.
1: A decisão é fruto da ação ajuizada pelo Ministério Público Federal, Lucas Lopes.
8: Na liminar, a justiça determinou que a empresa White Solder Metalurgia e Mineração Limitada e a Cooperativa de Produtores de Estanho do Brasil deixem de comprar, receber,

0: registrar ou vender cassiterita sem documentos que comprovem a origem legal do minério. Além disso, ambas as empresas deverão apresentar à Justiça, em até 30 dias, uma relação completa das compras do minério realizadas desde 2021. Em caso de descumprimento, será aplicada multa diária de R$50 mil para cada ré, além de multa diária de R$20 mil por atraso na entrega dos relatórios e periódicos, que deverão ser entregues a cada 3 meses à Justiça e ao MPF.
1: O Tribunal Superior Eleitoral confirmou uma punição por impulsionamento de propaganda eleitoral negativa contra adversários políticos.
2: Nessa terça-feira, os ministros confirmaram decisão do Tribunal Regional Eleitoral do Rio Grande do Norte, que aplicou multa aos candidatos a prefeito e vice-prefeito de São Gonçalo do Amarante, Vitor Struck.
3: A decisão confirma a aplicação da multa de R$10 mil a Jaime Calado Pereira dos Santos e Flávio Henrique de Oliveira, eleitos em 2024, aos cargos de prefeito e vice-prefeito de São Gonçalo do Amarante. Por maioria, o TSE reiterou o entendimento já consolidado da corte de que a propaganda eleitoral negativa na internet é proibida, tanto na pré-campanha quanto no período eleitoral. E que o impulsionamento de conteúdos com caráter negativo em plataformas como Facebook e Instagram gera a aplicação de multa.
1: A Justiça do Trabalho do Pará determinou o fim do assédio eleitoral a terceirizados em Santarém.
2: Eles tinham de apoiar nas próprias redes sociais um candidato a deputado estadual, Samantha Flor.
4: O Ministério Público do Trabalho denunciou uma servidora da Secretaria de Turismo do Pará, responsável pelos terceirizados que atuam no Centro de Convenções Sebastião Tapajós. Segundo o MPT, o apoio ao candidato teria sido associado à manutenção dos empregos. A Justiça do Trabalho do Pará proibiu a prática e a servidora foi afastada. O Estado foi multado em R$10 mil, além de R$5 mil por trabalhador prejudicado.
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1: A você, uma boa noite.
2: Boa noite e até amanhã.
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7: Eu sou o Thiago Medeiros e esses são os destaques de hoje do Jornal do Senado, que começa agora. Senado lança pesquisa sobre violência contra a mulher com deficiência. Comissão analisa a criação de política de incentivos à fabricação de motores. Jaime Bagatoli propõe auditoria e audiência pública sobre edital de concessão na BR-364. Boa noite. Uma pesquisa inédita sobre a violência contra a mulher com deficiência foi apresentada na Comissão de Direitos Humanos. Repórter Patrícia Oliveira.
8: Os resultados da pesquisa do Data Senado mostram que 60% das brasileiras com deficiência sofreram alguma agressão antes dos 30 anos. Em 65% dos casos, o agressor é o marido ou companheiro. Quase a metade das mulheres com deficiência estão mais vulneráveis à violência patrimonial e 39% sofreram violência sexual, seguida de agressões físicas, morais e psicológicas. A senadora Mara Gabrilli, do PSD de São Paulo, apresentou proposta para garantir prioridade para mulheres com deficiência vítimas de violência nas contratações públicas de serviços. A ideia é oferecer mais autonomia para essas mulheres que são muito dependentes do agressor e 83% delas não denunciam a agressão.
9: É independência econômica, as redes de apoio e relações sociais das mulheres com deficiência ficam gravemente comprometidas. Isso faz com que meninas e mulheres com deficiência estejam expostas a maiores riscos de sofrer violência.
8: A pesquisa também revelou que apenas 31% das vítimas com deficiência buscaram uma delegacia especializada e 19% delas tiveram a medida protetiva descumprida pelo agressor.
7: O projeto que cria a política de incentivo à fabricação de motores pode ser votado na Comissão de Infraestrutura. O objetivo é a substituição de importações e estímulos para o desenvolvimento de tecnologias sustentáveis no país. Repórter César Mendes.
10: A proposta prevê linhas de crédito específicas e condições favoráveis para empresas que fabricam motores e seus componentes. O objetivo é fortalecer a indústria nacional, reduzir a dependência de produtos importados e estimular a inovação tecnológica voltada a motores de veículos elétricos, híbridos e movidos a biocombustíveis. Relator, o senador Laércio Oliveira, do Progressistas de Sergipe, elogiou a previsão de estímulos para a instalação de unidades produtivas em regiões menos industrializadas do país.
11: Merece destaque a preocupação da proposição com o desenvolvimento regional e com a desconcentração econômica.
10: O texto estabelece também ações de capacitação profissional em áreas como engenharia, manufatura avançada e gestão da produção industrial.
7: O edital de concessão na BR-364 pode ser tema de auditoria e audiência pública. São 887 quilômetros entre as cidades de Cuiabá, capital matogrossense, e Vilhena, em Rondônia. Repórter Pedro Pincer.
12: O senador Jaime Bagatoli, do PL de Rondônia, apresentou um requerimento que solicita uma audiência pública para discutir os termos técnicos e regulatórios, além da viabilidade econômico-financeira de um edital de concessão da Rota Agrocentral. O edital, aprovado pela Agência Nacional de Transportes Terrestres no último dia 3, prevê um leilão em 17 de dezembro. A concessão abrange 887 quilômetros de trechos das rodovias entre as cidades de Cuiabá, capital matogrossense, e Vilhena, em Rondônia. O requerimento questiona a proporção entre as tarifas e as melhorias previstas.
13: Uma região tão distante, tão longe dos grandes centros consumidores. Vamos barrar essa concessão. Não podemos deixar que esse custo seja árduo sobre a população do norte do Brasil, sendo uma única rodovia federal saindo de Cuiabá até o Rio Branco do Acre.
12: O senador também apresentou um requerimento que solicita ao Tribunal de Contas da União uma auditoria sobre o processo licitatório do edital de concessão.
7: Uma nova ligação entre Brasil e Paraguai faz parte do caminho que pretende aproximar o centro-oeste brasileiro dos portos do Oceano Pacífico. A ponte entre Porto Murtinho, em Mato Grosso do Sul, e Carmelo Peralta, no Paraguai, agora tem nome oficial. A estrutura integra a Rota Bioceânica, corredor que pretende reduzir tempo e custos no transporte de mercadorias até a Ásia. Repórter Henrique Nascimento.
14: Uma nova ligação entre o Brasil e o Paraguai passa a levar o nome de um dos defensores da integração entre os dois países. A ponte Heitor Miranda dos Santos liga Porto Murtinho, em Mato Grosso do Sul, a Carmelo Peralta, no Paraguai, e integra a Rota Bioceânica. O projeto, que deu origem à lei, foi relatado no Senado por Nelsinho Trade, do PSD de Mato Grosso do Sul. Ele destacou que a Rota Bioceânica pode diminuir a distância percorrida pelas exportações destinadas ao mercado asiático.
15: Você vai economizar 14 dias de viagem, 8 mil quilômetros marítimos a menos, redução de até 40% no frete. Dos produtos que sairão desses países, Brasil, Paraguai, Argentina e Chile, para ir até o continente asiático.
14: A ponte está em fase final de construção e a previsão é que seja inaugurada até o próximo ano.
7: Nova lei publicada hoje determina que órgãos de saúde e de segurança devem contar com protocolo integrado para atender vítimas de estupro e outras formas de violência física contra mulheres, crianças, adolescentes e pessoas em situação de vulnerabilidade. O texto estabelece regras para o acolhimento, atendimento médico, preservação de provas e realização de perícias, além de medidas para evitar a revitimização quando a vítima é exposta a novo sofrimento ou constrangimento ao buscar ajuda na saúde, polícia ou justiça. O relator do projeto que deu origem à lei foi o senador Jaime Campos, do União de Mato Grosso. Ele argumenta que as regras unificadas contribuem para um atendimento mais humanizado e tornam mais efetivo o dever do Estado de proteger pessoas em situação de vulnerabilidade.
16: A integração entre os diversos órgãos envolvidos favorece maior celeridade e eficiência na atuação estatal, com reflexos positivos na prevenção da impunidade e na proteção das vítimas.
7: Também foi publicada no Diário Oficial da União a lei que concede o título de capital nacional do basquete ao município de Franca, em São Paulo. A proposta que originou a lei foi relatada pelo senador astronauta Marcos Pontes, do PL de São Paulo. Ele observou que Franca é reconhecida pela relação histórica com o basquete desde a década de 1940, quando a modalidade passou a fazer parte da identidade local. O parlamentar acrescentou ainda que o basquete não se limita apenas ao esporte, mas mobiliza a cultura, a economia e até a geração de empregos locais.
17: Mais do que tradição esportiva, o basquete de Franca configura verdadeiro patrimônio cultural e econômico. O esporte mobiliza escolas, projetos nacionais, categorias de base, academias, estabelecimentos de comércio, gerando empregos diretos e indiretos e fomentando o turismo esportivo.
18: Eleições 2026.
7: Eleitor que não puder votar no dia da eleição pode justificar a ausência para evitar punições da Justiça Eleitoral. Essa justificativa pode ser feita presencialmente ou pelo celular no aplicativo e-título. Repórter Márcio Maturana.
19: Como muitos brasileiros, a militar do Exército Andréia Pereira Cerdeira não vai estar perto da sua sessão eleitoral no dia 4 de outubro. Isso já aconteceu outras vezes, mas neste ano Andréia acredita que vai ser mais simples justificar a ausência.
20: Nas vezes anteriores eu tive que ir até uma sessão para fazer a justificativa, mas agora tem, assim, tá um pouquinho mais fácil, a gente consegue fazer isso pelo aplicativo, então evita que a gente tenha que se locomover, né, sair no dia da eleição, procurar um lugar que possa fazer a justificativa.
19: Quem preferir justificar presencialmente pode levar um documento com foto até uma mesa receptora de justificativa em locais divulgados pelos cartórios eleitorais. A punição por faltar e não justificar é multa de até R$3,51. Enquanto ela não for paga, o cidadão fica impedido de emitir passaporte, carteira de identidade e inscrever-se em concurso público.
7: Com trabalhos técnicos de Eliseu Caires, o Jornal do Senado fica por aqui. Acompanhe agora as notícias da Câmara dos Deputados. Boa noite.
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22: Câmara analisa obrigatoriedade de telhados verdes em edifícios públicos.
23: Projeto prevê punição para criminoso que expulsar morador de sua casa.
24: Comissão de Educação aprova a proposta que visa reduzir a evasão escolar.
25: Boa noite. Avança na Câmara o projeto de lei que cria uma política nacional de combate à evasão escolar. A reportagem é de Maria Neves.
26: A Comissão de Educação da Câmara dos Deputados aprovou o projeto que institui a Política Nacional de Educação e Combate à Evasão Escolar. Como explica o autor, deputado Amon Mandel, do Republicanos do Amazonas, o objetivo da política é garantir a permanência dos estudantes no ensino básico por meio de ações integradas da União, dos estados e dos municípios. A proposta determina que o Ministério da Educação será responsável por coordenar a política e deverá criar mecanismos para identificar o risco de evasão e abandono escolar. Dentre os principais fatores que contribuem para a evasão, cita frequência irregular à escola, histórico de repetência e situação de vulnerabilidade social. De acordo com o relator na Comissão de Educação, deputado Tarcísio Mota, do PSOL do Rio de Janeiro, essas medidas são importantes principalmente para as populações mais vulneráveis.
0: que a gente tem, infelizmente, ainda muitas crianças e jovens que estão fora da escola ou estão fora da idade correta na escola. Portanto, a criação de um programa nacional de enfrentamento à evasão escolar é decisivo. Que o governo da União preste assistência técnica e financeira, estabeleça diretrizes, regras, acompanhamento e monitoramento. A gente espera que, dessa forma, as famílias brasileiras tenham condições de que as crianças, jovens e adultos estejam na escola.
26: Ainda de acordo com o projeto, sempre que identificar algum risco de abandono escolar, o sistema de ensino deverá promover a busca ativa do aluno. Esse trabalho poderá ser feito em parceria com conselhos tutelares e a rede de assistência social e deverá incluir visitas domiciliares e notificação dos responsáveis em até 5 dias úteis depois da identificação da ausência prolongada do estudante da sala de aula. A proposta prevê também que sempre que detectado risco de evasão, a instituição deve adotar um plano individualizado de atendimento ao aluno. O apoio deverá contar com ações como atendimento pedagógico suplementar, reforço escolar e encaminhamento a programas de transferência de renda e proteção social. O projeto estabelece ainda que a União deverá prestar assistência técnica e financeira a estados e municípios. Para isso, terá de priorizar aqueles com maiores índices de evasão e repetência, menor índice de desenvolvimento da educação básica, populações em situação de vulnerabilidade social e localização em regiões remotas, especialmente no Norte e no Nordeste. A proposta que institui a Política Nacional de Educação e Combate à Evasão Escolar ainda será analisada pelas Comissões de Finanças e Tributação e de Constituição e Justiça. Se aprovada nas duas, poderá seguir para análise do Senado. Da Rádio Câmara de Brasília, Maria Neves.
1: Educação. Projeto de Júnior Mano, do PSB do Ceará, cria um programa com condições excepcionais de renegociação de débitos do FIES. Segundo o deputado, o objetivo é permitir que estudantes com contratos firmados entre 2012 e 2017 possam também renegociar suas dívidas.
2: A proposta de Júnior Mano prevê descontos de até 100% sobre encargos, abatimentos para pagamentos à vista, parcelamento em até 180 vezes e a suspensão temporária de cobranças judiciais. O texto estabelece ainda reduções adicionais para profissionais da educação, saúde, segurança e assistência social.
1: Cultura. A instituição de regras de transparência para o financiamento público de eventos e shows é o objetivo de projeto de Miguel Ângelo, do PT de Minas Gerais. Pela proposta, a contratação de artistas exigiria detalhamento dos valores e comprovação de que o gasto não vai prejudicar áreas essenciais como saúde e educação.
2: Miguel Ângelo esclarece que o texto não estabelece teto de gastos ou interferência na escolha das atrações, focando apenas na prestação de contas. A medida obrigaria também a divulgação detalhada de cachês, custos logísticos e fontes de custeio nos portais oficiais de transparência.
1: Direitos Humanos. A Câmara aprovou um projeto que proíbe condomínios de multar pessoas com deficiência por perturbação de sossego. A repórter Paula Bittar explica quando a medida se aplica.
3: A Comissão de Constituição e Justiça da Câmara aprovou um projeto que proíbe condomínios de aplicar multa por perturbação do sossego a pessoas com deficiência. A medida é válida apenas para os casos de comportamentos relacionados diretamente à deficiência da pessoa. O texto insere no Estatuto da Pessoa com Deficiência o dever dos condomínios de garantir o tratamento compatível à deficiência do morador, bem como de promover o equilíbrio entre o direito à moradia e à harmonia coletiva. A proposta que proíbe condomínios de aplicar multa por perturbação do sossego a pessoas com deficiência segue agora para o Senado Federal. Da Rádio Câmara, de Brasília, Paula Bittar.
2: Proposta que estabelece recursos mínimos para o Sistema Único de Assistência Social contou com voto favorável de Tiririca, do PSD de São Paulo. O projeto vincula parte da receita corrente líquida da União, dos Estados, do Distrito Federal e dos municípios ao financiamento do SUAS.
1: Pelo texto aprovado na Câmara com o apoio de Tiririca, o percentual mínimo começa em 0,3% no primeiro ano após a publicação e chega a 1% no quarto ano de implementação. A medida busca dar continuidade ao financiamento dos serviços de proteção social.
21: Segurança Pública.
25: Projeto em debate na Câmara quer a punição para criminosos que expulsam moradores de suas casas. A repórter Mônica Tati explica.
4: Proposta em debate na Câmara dos Deputados quer transformar em crime a prática de expulsar moradores de suas residências mediante violência. O projeto também prevê punições para quem coagir moradores a colaborar com atividades criminosas, impor cobranças ilegais a comerciantes ou famílias, ou utilizar o monitoramento eletrônico clandestino. Segundo o autor, deputado Capitão Alden, do PL da Bahia, o objetivo é impedir que facções criminosas ou grupos armados dominem grandes áreas através do terror e da violência contra moradores e comerciantes. O Código Penal já prevê os crimes de ameaça, constrangimento ilegal e esbulho possessório, mas nenhum desses dispositivos reflete a gravidade da expulsão de moradores, segundo o capitão Alden.
5: Famílias inteiras são expulsas de suas próprias casas sob ameaça de morte, muitas vezes porque se recusaram a colaborar com criminosos, porque possuem parentes policiais ou porque estes parentes pertencem a uma outra facção rival, ou simplesmente porque o tráfico decidiu tomar aquele imóvel. Na prática, essas organizações criminosas passaram a exercer um poder paralelo, dominando territórios, confiscando imóveis e impondo regras pela força.
4: Pelo projeto, o crime de expulsão de moradores por meio de violência, grave ameaça ou intimidação praticada por organizações criminosas será punido com reclusão de 8 a 12 anos e multa. Será enquadrado no mesmo crime quem pichar ou sinalizar imóvel com ordens de desocupação, participar de ordens de expulsão, destruir ou invadir imóveis para coagir moradores a sair, obrigar pessoas a praticar atos ilícitos, exigir o pagamento de taxas de moradores ou comerciantes e instalar e operar clandestinamente sistemas de vigilância eletrônica. A pena poderá ser aumentada em 1/3 se a vítima for pessoa idosa, criança, pessoa com deficiência ou mulher chefe de família. O projeto também agrava a punição de pichações que transmitam mensagens relacionadas a crimes, exaltação de organizações criminosas, racismo, preconceito ou incitação ao consumo de drogas. Nesse caso, a pena passa a ser de 12 meses a 2 anos de detenção e multa. A proposta que criminaliza a expulsão de moradores e comerciantes de suas propriedades mediante o uso de violência já foi aprovada pela Comissão de Segurança Pública e Combate ao Crime Organizado e deve ser votada por mais 3 comissões antes de seguir para o plenário da Câmara. Da Rádio Câmara de Brasília, Mônica Tati.
1: Olival Marques, do Podemos do Pará, é favorável à proposta de emenda à Constituição que integra União, Estados, Distrito Federal e municípios em ações de segurança. A proposta inclui a coordenação do Sistema Único de Segurança Pública, mantendo as competências dos entes federativos.
25: A PEC também amplia a atuação da Polícia Rodoviária Federal para o policiamento de rodovias, ferrovias e hidrovias federais. O texto, que tem apoio de Olival Marques, prevê ainda que a corporação auxilie forças estaduais a pedido dos governadores, além de atuar em situações de calamidade ou desastre.
1: Delegado Fábio Costa, do PP de Alagoas, defende a aprovação de projeto que determina que bens usados na prática de atividades ilegais e apreendidos pelo Estado passem para o poder público. A medida alcança, por exemplo, bens empregados no tráfico de drogas e no desmatamento.
25: Delegado Fábio Costa avalia que a medida pode desestimular práticas ilícitas ao atingir o patrimônio do criminoso. Relator da matéria na Comissão de Segurança Pública, o parlamentar aponta que os bens poderão ser usados na fiscalização de infrações que motivaram a apreensão.
1: Projeto de Vicentinho Júnior, do PSDB do Tocantins, torna obrigatório o uso de tornozeleira eletrônica por agressores que descumprirem medidas protetivas da Lei Maria da Penha. A proposta fixa um perímetro de 500 metros para o disparo do alarme.
25: De acordo com Vicentinho Júnior, a monitoração eletrônica deixa de ser facultativa e passa a ser exigida em caso de reincidência. Para o deputado, a medida garante tempo para que a mulher possa reagir e buscar proteção, além de acionar os órgãos de segurança.
21: Desenvolvimento Regional.
6: Silas Câmara, do Republicanos do Amazonas, votou a favor do projeto que cria regras para resolver disputas territoriais entre municípios vizinhos. A mudança dos limites dependerá de estudo de viabilidade e de consulta à população por meio de plebiscito.
25: O texto apoiado por Silas Câmara permite que parte do território de um município seja incorporada a outro, sem a criação de uma cidade. A proposta busca facilitar a definição dos limites municipais para evitar problemas na prestação de serviços públicos às populações das áreas envolvidas.
21: Economia.
6: O empreendedorismo feminino tem uma frente parlamentar que defende seus interesses no Congresso. A repórter Silvia Munhato traz mais informações sobre as principais medidas defendidas pelo colegiado.
8: A Frente Parlamentar pela Mulher Empreendedora lançou o Pacto pelo Empreendedorismo Feminino com o objetivo de obter o apoio do Estado e da sociedade para as políticas públicas voltadas para o setor, ou seja, ultrapassar a barreira dos governos, tornando as políticas permanentes. É o que explicou a coordenadora da Frente, a deputada Anne Ortiz, do PP do Rio Grande do Sul, em entrevista ao programa Painel Eletrônico da Rádio Câmara. A frente busca a aprovação do projeto que atualiza o teto dos microempreendedores individuais, MEI. O governo quer aumentar o máximo de faturamento anual para que uma empresa possa ser MEI de R$ 81 mil para R$ 110 mil em 2027 e R$ 140 mil em 2028. A correção evita que a empresa perca os benefícios de enquadramento como MEI caso seu faturamento aumente. Outro projeto importante para a frente é o Marco do Empreendedorismo Feminino, que, segundo a deputada Anne Ortiz, quer facilitar o acesso ao crédito para o público feminino.
9: Esse marco que nós estamos construindo é para que as mulheres têm mais acesso ao crédito e a capital, até porque, inclusive, as mulheres hoje não conseguem ter tanto acesso ao crédito. O Sebrae também faz uma parceria muito grande com a gente, nos trouxe esses números, que muitas vezes não conseguem ter recurso, né, para buscar esse capital, não conseguem ter fiador, não conseguem cumprir com as exigências, mesmo que o público feminino seja muito melhor pagador, né?
8: A deputada afirmou ainda que é preciso ter políticas diferenciadas para as nanoempreendedoras, que têm rendimento até a metade do MEI, cerca de R$ 40 mil por ano. Neste caso, seriam importantes ações que visassem a sobrevivência das empresas, como atividade de educação financeira. Da Rádio Câmara de Brasília, Silvia Minhato.
25: Grace Elias, do PL de Minas Gerais, apresentou o projeto que institui uma política de fomento, incentivo e promoção do empreendedorismo feminino. A proposta estabelece eixos para incentivar negócios com foco no aumento da autonomia econômica, no acesso a capacitações e na inovação.
6: O texto de Grace Elias prevê prioridade de atendimento para empreendedoras em situação de vulnerabilidade social. Na avaliação da deputada, a medida busca reduzir barreiras históricas no ambiente de negócios e impulsionar a geração de renda para as mulheres.
25: A J. Albuquerque, do PP do Ceará, é favorável à adesão do Brasil à Convenção Internacional de Hong Kong para a reciclagem segura de navios. Ele explica que o acordo estabelece normas para o desmonte sustentável de embarcações, assegurando a proteção ambiental e a salvaguarda dos trabalhadores.
6: A J. Albuquerque acredita que a medida vai atrair investimentos para a criação de estaleiros verdes na costa brasileira e qualifica o país para disputar o mercado global de reciclagem naval. Para ele, o alinhamento às diretrizes da Organização Marítima Internacional gera empregos e fortalece o setor portuário nacional.
21: Agricultura.
25: Marcelo Álvaro Antônio, do PL de Minas Gerais, sugere a criação do programa de apoio à logística do apicultor e do meliponicultor. O deputado defende incentivos fiscais para a compra de veículos utilitários novos de fabricação nacional para o setor.
10: Marcelo Álvaro Antônio defende alíquota zero de IPI e redução de 40% no PIS/COFINS para produtores rurais cadastrados. O deputado alega que o acesso a veículos adequados é um dos principais gargalos enfrentados por pequenos apicultores e pela agricultura familiar.
21: Meio ambiente.
25: A Câmara analisa a obrigatoriedade de telhados verdes em novos edifícios públicos. O repórter José Carlos Oliveira nos conta como está o debate sobre a proposta.
11: A Câmara dos Deputados analisa o projeto de lei que obriga a instalação dos chamados telhados verdes em novos edifícios públicos e em novos empreendimentos residenciais construídos com recursos públicos. Também prevê incentivos fiscais e de crédito para a adoção voluntária dessa medida pela iniciativa privada. Na prática, os telhados verdes são uma cobertura de substrato e vegetação instalada no topo dos prédios. Autor da proposta, o deputado Fred Linhares, do Republicanos do Distrito Federal, destaca a vantagem dessa técnica para enfrentar, pelo menos localmente, os efeitos do aumento da temperatura do planeta em tempos de mudanças climáticas.
12: Existem estudos que demonstram benefício aí dos telhados verdes no conforto térmico das edificações e também na retenção de água da chuva. E é importante deixar claro que o telhado verde sozinho não vai resolver o problema das enchentes ou do calor nas cidades, mas é uma ferramenta importante para tornar nossas construções e nossas cidades mais preparadas para os problemas que o Brasil já enfrenta hoje. Se o clima está mudando, a forma como a gente constrói também precisa evoluir.
11: No caso dos prédios públicos, o projeto de lei deixa claro que a obrigatoriedade só poderá ser dispensada com a apresentação de parecer técnico assinado por engenheiro, arquiteto ou urbanista que ateste a impossibilidade de instalação das coberturas vegetadas. O texto foi aprovado na Comissão de Meio Ambiente, onde a relatora, a deputada Duda Salaber, do PSOL de Minas Gerais, ressaltou que os telhados verdes funcionam como uma espécie de colchão térmico. Ela citou estudos que constataram queda média de 4 graus Celsius nos picos de temperatura durante o dia, quando essas coberturas vegetadas eram comparadas com os tetos convencionais. A proposta de obrigatoriedade de telhados verdes em novos edifícios públicos e de incentivos para a adoção da medida nos prédios particulares ainda vai passar pela análise das comissões de desenvolvimento urbano, de finanças e tributação e de Constituição e Justiça. Da Rádio Câmara de Brasília, José Carlos Oliveira.
21: Últimas notícias.
10: O jornal Câmara dos Deputados, que foi gravado hoje em Minas Gerais, nos estúdios da Rede Câmara Sete Lagoas, dentro do projeto O Brasil na Voz, vai ao ar na próxima sexta, dia 25.
25: E na sexta-feira, a equipe do jornal Câmara dos Deputados estará em Vitória da Conquista, na Bahia, para mais uma gravação itinerante da Voz do Brasil.
10: Lado a lado, um âncora da Rádio Câmara de Brasília e um âncora da emissora local vão apresentar as notícias relacionadas à Câmara dos Deputados. O programa gravado em Vitória da Conquista vai ao ar na segunda-feira, dia 28.
25: Termina agora o jornal Câmara dos Deputados.
13: 19:59.
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0: Cristiano! É paz!
1: Obrigado, linda! Que Deus te abençoe!
0: Ah, meu Deus, que felicidade estar aqui de novo com vocês!

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2: 20 horas e 46 minutos.

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